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1: Luana Prado.
0: Que delícia estar com você.
1: Que pancada de mulher, né, RG?
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0: Boa noite, Uberlândia! Faz barulho aí, Uberlândia, que eu quero ouvir!
1: Que coisa linda, galera!
0: Obrigado!
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1: Bem-vindos à emissão desta sexta-feira, 29 de maio de 2026. Eu espero proporcionar-lhes uma ótima companhia até muito perto das 12 aqui nos 93.3 da Marquense, assim como também todo mundo em www.marquensefm.com. Vamos ter por cá atualidade informativa com informação, sugestões para o seu fim de semana. E na segunda hora vamos estar à conversa também com António Loureiro, presidente da Associação da AMAI, para conhecermos o que têm feito, o espetáculo que vai acontecer hoje no Salão dos Bombeiros Voluntários do Marco de Canaveses e também o futuro em termos de projetos para esta associação. 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
0: Vamos então para a nossa atualidade informativa. Começamos com a capa do Correio da Manhã. Idade da reforma, quase 67 anos. 66 anos e 11 meses, já em janeiro. Daqui a pouco mais vale dizer, não vamos dar reforma, porque é preciso para o subsídio, não é? É melhor, de uma vez por todas, que encaram a realidade e que digam a verdade. Ora, vítima de acidente morre após 4 horas sem vigilância na urgência. Segurança Social, imigrantes ajudam a acidente histórico. Marco Silva hesita em esperar pela proposta do Benfica. Vilas Boas elogia Rui Costa e ataca Varandas. Ora, também buscas na sede do Partido Socialista e juntas lideradas por socialistas, assessor de José Luís Carneiro e mulher, detidos em rede de favores. Ora, faturação empolada ao partido na mira da investigação. Duarte Moral e companheira Ruth Raimão, entre os visados da operação judicial que investiga batota nas adjudicações. Se calhar o Duarte Moral estava naquela moral de que, se calhar pelo apelido, nada se pudesse fazer. Mas infelizmente, tudo bem ao de cima, ainda bem. Pena é que depois na justiça as coisas não funcionam. Português morre em Espanha espancado com um crime brutal. No que diz respeito às tempestades, pessoas sem casa e vias cortadas 4 meses depois. Em maio, Mora bate recorde de temperatura com 40,3 graus. Foi o que se registou nestes últimos dias também. Pois é, em Mora. E para fecharmos esta primeira parte, que a capa do Jornal de Notícias, o destaque fica para o caos nos aeroportos, que deixa passageiros sem proteção. Viajantes que percam o voo, ora, devido ao sistema de controle, têm de suportar custos. Ora, muito bem, isto não era assim. Agora tudo muda, até a forma de voar e depois de controlar. Ainda mega operação policial cerca Partido Socialista de Lisboa e visa contratos de 2 milhões. Isso é que ontem toda a gente dizia. A política é mesmo para desvios. Ora, assessor de José Luís Carneiro e a mulher estão entre os 5 detidos. Líder socialista garante que o partido não é alvo direto da investigação. Ora, a idade da reforma também aumenta para os 66 anos e 11 meses, para não dizer 67. O melhor é dizer trabalha e leva a bengala contigo. Na saúde, portugueses fogem dos rastreios às infecções sexuais. Em Famalicão, prisão para grupo de 10 que agrediu enfermeiros. Conferência ao futuro do poder local à lupa nos 138 anos do Jornal de Notícias. Há 25 anos que não estavam 40 graus em maio e 40,3 em Mora. Pois bem, no que diz respeito às reformas, anda-se a pagar cursos EFAS a pessoas que estão quase também na idade de reforma E muitas que a gente vê por aí acabam por já tirarem não sei quantos cursos. Que é certo? A quinha não é suficiente. Será para bater recordes? Não se sabe.
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0: Ora, são os meus primeiros convidados a tocar aqui na Marcoense FM, não é natural, naturalmente. Zero Bifinho, but a goal. Com o tema Wrong, passam 20 minutos das 9.

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1: Ora, para fecharmos então a nossa atualidade informativa com a segunda e última parte na capa do jornal O Público. Proteção de dados defende que donativos a partido sejam divulgados. Assim como também devia ser divulgado todo o imposto de IMI que os imóveis dos partidos, da Igreja e outras instituições não pagam. O parecer da Comissão Nacional de Proteção de Dados aponta regulamento europeu como particularmente relevante e sugere que donativos partidários mais elevados sejam de publicidade obrigatória. Laurie Anderson. Vivemos tempos surreais, os artistas não têm qualquer hipótese. Ora, este é o desabafo de Laurie Anderson, também ao jornal Público. Operação Emergente, negócios feitos por autarquias do Partido Socialista rondam os 2 milhões. Irão e Estados Unidos da América, acordo para mais 60 dias de tréguas, aguarda ok de Trump. Na saúde, plano falha na redução das listas de espera e falta de médicos. Vamos encerrar com a capa do Diário de Notícias. Ora, empresários avisam que vão subir mais os preços até setembro. O Instituto Nacional de Estatística aponta para esta subida de preços até setembro. No que diz respeito à maioria, que quase são 7 mil empresários e gestores de vários setores da atividade económica em Portugal. Ouvidos pelo Instituto Nacional de Estatística, de 1 e 21 de maio, ora, adverte que terá de continuar a subir os preços da venda do aluguer dos próximos 3 meses. Isto devido ao agravamento dos custos da produção de impostos pelo choque energético desde o início de março. Ora, também, emergente Partido Socialista quer distanciar-se de investigação que envolve autarca e assessor. Não é nada comigo, deixa-me sacudir a água do capote. Pobreza, idosos e famílias com filhos a liderar pedidos de ajuda alimentar. E ataques não travam acordo entre os Estados Unidos da América e Irão, mas a palavra final é Trump. E assim concluímos a nossa atualidade informativa para esta sexta-feira de 29 de maio. E caso para dizer então que o Duarte ficou sem moral, mais a esposa, são o casal mais 3 detidos. São 5. Neste preciso momento.
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1: George Michael, Amazing. 9 horas 27 minutos. Vem já aí a seguir os destaques do dia deste 29 de maio. Uma boa sexta-feira.

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Vamos para os destaques do dia, hoje 29 de maio. Ora, hoje é Dia Nacional da Energia. Tão importante para a nossa existência. Dia Internacional dos Soldados da Paz das Nações Unidas. É também Dia Mundial da Saúde Digestiva e é também Dia Europeu do Vizinho. Ora, no que diz respeito ao Dia Mundial da Saúde Digestiva, ora, muito bem, não pode ignorar os sinais. Porque todos os anos, em 29 de maio, a Mundial Organização de Gastroenterologia acaba por promover o Dia da Saúde Digestiva, uma campanha global da saúde pública para aumentar a consciencialização sobre prevenção, prevalência, diagnóstico, manejo e tratamento de doenças e distúrbios digestivos. Ora, esta data foi designada em 2003... no 45º aniversário da Associação, fundada em 29 de 5 de 1958. E a saúde digestiva é um bem essencial para tratarmos, para termos também um melhor cuidado. Hoje é também Dia Nacional da Energia. E este bem tão fantástico e essencial para nós, que anualmente comemoramos, pretende sensibilizar a população para a importância do uso eficiente e também sustentável da energia no nosso dia-a-dia. A data procura alertar para a necessidade de reduzir desperdícios, promover hábitos de consumo mais conscientes e incentivar a utilização de fontes de energia renováveis. Fundamentais também para a proteção do ambiente e para o combate às alterações climáticas tão faladas. A energia está presente em praticamente todas as atividades humanas, é utilizada para iluminar casas, escolas, escritórios, aquecer e arrefecer edifícios, alimentar equipamentos eletrónicos, movimentar transportes e indústrias, garantir o funcionamento de serviços essenciais e, por esse motivo, a gestão eficiente dos recursos energéticos torna-se cada vez mais desafios para as sociedades modernas que todos nós deveremos levar em conta e, de alguma forma também, cada um ter aqui a sua própria responsabilidade. Hoje é o Dia Internacional dos Soldados da Paz das Nações Unidas, conhecido popularmente também pelos capacetes azuis. Os soldados da paz integram forças militares, policiais e civis que atuam sob a coordenação das Nações Unidas, onde o seu principal papel é contribuir para a estabilidade em regiões afetadas por conflitos armados ou violência ou crises humanitárias. Estes profissionais trabalham

frequentemente em condições extremamente difíceis, enfrentando muitas das vezes elevados riscos, enquanto procuram proteger populações civis e apoiar processos de reconstrução e mediação e também de reconciliação. Missões de paz no mundo é essencial também com estes soldados da paz, os conhecidos capacetes azuis. Hoje é também Dia Europeu dos Vizinhos. Ora, celebrado em Portugal desde 2005, pretende combater o isolamento, promover também mais a coesão social e incentivar o convívio saudável entre pessoas que vivem relativamente próximas umas das outras. E por isso hoje é Dia dos Vizinhos e eu convidei precisamente os vizinhos também para passar a mensagem com esta vizinha do primeiro andar.

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0: Pois é, e agora também com o mercado português, desta feita com a música mais popular e ligeira, vamos ficar também, quando passam 53 minutos, com Marily e com o tema Esta Noite Tem.

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2: Marcoense FM, muito bom dia, são 10 horas.

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2: Muito bom dia. Hoje temos um ilustre conhecido do nosso Marco para nos vir falar também de uma grande associação que muito tem feito, muito está a fazer e muito ainda estará para fazer. É o António Loureiro, conhecido na nossa praça também como o professor Nocas. Não te livres desta.
3: Pois não, professor, pois não, pois não.
2: O António Loureiro, que faz parte desta grande associação, e eu começava por perguntar mesmo como é que está a MAI neste momento.
3: Ora, muito bom dia, Raul, muito obrigado por esta oportunidade de mais uma vez para divulgar a MAI, a associação, o que fazemos, a divulgar o nosso plano de atividades. Bom, começaria por dizer que de facto a MAI existe sensivelmente há 4 anos, foi criada para tentar dar resposta exatamente a uma situação que o nosso concelho tinha como urgente, que era dar resposta a pessoas com autismo. No nosso concelho fizemos um levantamento este ano e detectámos que em frequência de escolaridade obrigatória temos espalhados pelos diversos agrupamentos do nosso concelho cerca de 66 autistas e aquilo que acontece é que de facto não há respostas, digamos assim, práticas para um determinado calendário que muitas vezes coincide com o acabar a escola. Vêm as férias e os pais de facto não têm respostas que permitam ocupar este tipo de utentes com este tipo de patologia em nada. Então, geralmente ficam em casa e nós procuramos, no fundo, responder e dar, digamos assim, uma saída a esse tipo de situações. Mas a MAI, quando foi criada, pronto, foi criada com uma missão, foi criada com uma visão que era tentar, no fundo, dar respostas não só às pessoas que padecem desta patologia, mas ao mesmo tempo também às famílias.
2: As famílias.
3: E, portanto, aquilo que acontece é que nós, pronto, temos para este ano um plano de atividades que nós consideramos um pouco ambicioso e que nós, no fundo, queremos desenvolver e operacionalizar e que, basicamente, como todas as associações, nós não fugimos à regra, pronto, vemos limitados por constrangimentos de ordem financeira. Então, muitas das nossas atividades que nós temos programadas para este ano visam exatamente tentar responder a essa questão ou a essas carências financeiras.
2: Que é a angariação de fundos.
3: E que tem a ver, a maior parte delas, com a angariação de fundos. Essa angariação de fundos, por um lado, também visa, não só, digamos assim, dar-nos uma almofada financeira para conseguirmos
2: colmatar muitos dos problemas que a associação tem.
3: Muitos dos problemas que a associação tem, mas ao mesmo tempo também aproximar a comunidade local, o concelho, as pessoas, as famílias autistas para, digamos assim...
2: Toda a comunidade, porque também é importante que a comunidade se vá percebendo, não de uma vez só, mas aos poucos e poucos,
3: qual é esta
2: problemática no nosso concelho.
3: Porque no fundo, muitas vezes, o próprio autismo, pronto, as pessoas já ouviram falar muito de autismo, até eu próprio, Raul, também já estou, sinceramente, enquanto pai de um miúdo autista, também já estou um bocadinho farto de ouvir falar de autismo, porque eu sei que é muito, muito importante a informação, eu sei que é muito importante as palestras, eu sei que é muito importante, ou são importantes os workshops, mas eu acho que, pronto, como tudo, a teoria é muito importante, mas
2: a prática
3: é o essencial. E nós, no fundo, temos que começar a falar um bocadinho, não só falar, mas começar a fazer. E, de facto, o autismo não é uma doença, é uma condição, e é uma condição que se vai prolongar para toda a vida. E, portanto, enquanto condição, é uma condição que exige respostas. E as famílias são as primeiras a ter que dar essa resposta. E o grande problema que nós temos notado é que muitas vezes as famílias onde existem pessoas com autismo, muitas vezes falam, mostram seus problemas, comunicam de uma forma individual, mas é necessário que de facto as famílias se organizassem, como nós fizemos numa associação. Nós, enquanto associação, temos mais força. Falando de uma forma individual, protestando, exigindo individualmente, o nosso afogamento individual não nos cria, digamos assim, não nos cria resoluções, cria-nos expectativas e depois cria-nos frustrações. Porquê? Porque não encontramos respostas. E a associação é uma via para tentar dar essa resposta. Até podemos falhar, mas pelo menos tentamos. E obviamente que nós, no fundo, os pais têm que partir e têm que ser eles os primeiros a procurar essa resposta. Nós precisamos de apoios. E os nossos apoios, de facto, têm que partir de nós. Têm que partir das pessoas que nos apoiam. E a comunidade do Marco, a comunidade local, é, de facto, uma comunidade que nos apoia. É uma comunidade que nos apoia. As instituições, os empresários, as próprias pessoas, são pessoas que, de facto, estão muito, muito predisponíveis para nós. Ok? Aliás, parte das atividades que nós dinamizamos para promover a AMAI, não só para mostrar o que é que fazemos, mas também para agregar os tais fundos, a população participa de uma forma massiva. O evento que nós vamos ter agora, dia 29, que é um espetáculo de stand-up comedy, já esgotou. Isso quer dizer alguma coisa por parte da
2: população,
3: local.
2: Não é?
3: Ok.
2: E estamos a falar numa dupla de dois grandes humoristas,
3: sim,
2: o Hugo Madeira e o Rui Xará, dois nomes que dispensam apresentações pela forma como sabem comunicar com as plateias, e por isso há possibilidades ainda de haver bilhetes para participar neste...
3: Pronto, neste momento nós estamos esgotados, ok? Mas de qualquer forma, se no fundo nós vamos tentar, já agora... Tenho que falar nisto também, obviamente, para vocês verem o quanto as instituições trabalham em parceria. Este espetáculo vai ser, digamos assim, dinamizado nas instalações dos Bombeiros Voluntários do Marco, e, de facto, os Bombeiros Voluntários do Marco foram inexcedíveis a partir do momento em que nós levámos lá esta proposta. O Sr. Presidente, o Sr. Comandante fizeram questão logo de dizer que nos apoiavam, porque aquilo que eles, de facto, estão a fazer por nós é emprestar-nos o seu auditório de uma forma completamente gratuita, porque todo o valor angariado com este espetáculo reverte todo para a AMAI, não é para os Bombeiros Voluntários do Marco. É preciso ressalvar bem isto. E eles, de facto, mostraram logo disponibilidade total para nos ajudar, porque, de facto, nós partemos aqui um espaço, aqui no Marco, onde nós conseguíssemos cobrar bilhete para fazer face digamos assim, aos constrangimentos financeiros que vamos ter com as nossas atividades, teríamos que pagar pronto,
2: o espaço.
3: E os bombeiros disponibilizaram isso de uma forma gratuita. Para além disso, os humoristas vêm cá também com um preço mesmo muito, muito, muito pro bono. Okay? Muito, mesmo muito pro bono, porque, reparem...
2: Eu do Rochará posso falar um bocadinho, do Hugo Madeira não
3: tem? O Hugo Madeira já é a segunda vez que colaborou connosco.
2: Pronto,
3: foi ele
2: está.
3: Que sugeriu, foi ele que sugeriu, já da outra vez, há dois anos atrás, foi ele que trouxe cá o Joel. O Hugo Madeira é um terapeuta da fala, está envolvido com miúdos ligados ao autismo, nomeadamente, por exemplo, com o meu filho, é o terapeuta da fala dele, e ele, quando soube que nós íamos fazer uma atividade que nos vai, digamos assim, exigir muita logística, muito dispêndio financeiro, digamos assim, e ele disse: opá, eu estou disposto a colaborar mais uma vez convosco, a organizar eu, mais outro colega meu, mais um espetáculo de stand-up comedy para vocês, no fundo, conseguirem realizar algum dinheiro para fazerem face aos vossos constrangimentos financeiros. E é graças a ele que, de facto, vamos levar, mais uma vez, graças a ele que vamos levar este espetáculo a Bom Porto.
2: Para além daquilo que eu estava para dizer do Rui Xará, para além de ser um grande humorista, tem um grande coração. E que ele, nestas circunstâncias, eu sei que ele normalmente é muito sensível, a emoção bem lá à flor da pele, e também era uma vontade dele, inclusivamente, fazer mais espetáculos no Mar Canaveses. E ainda bem que este evento vai acontecer no Mar Canaveses. E também, falando nos dois, pelo menos nos dois rostos que identificam depois todos os outros, o seu presidente, que representa depois todos os órgãos sociais,
3: claramente,
2: como
3: claro.
2: O comandante, todo o corpo ativo, mas são dois homens que por norma dizem: os bombeiros é uma casa de todos e para todos.
3: Claramente.
2: Ora, cá está para todos, neste caso para a AMAI, que dia 29 então vai abrir portas a um evento de comédia. Com o Madeira e o Rui Xará, não é?
3: É, sim, sim, isto também no fundo, pronto, claro que a prioridade principal, digamos assim, este evento é para, no fundo, nós angariarmos dinheiro para nossas atividades, pronto, nomeadamente para uma, que será aquela onde nós vamos colocar mais, digamos assim, mais esforço, que exige mais logística, que são a Colónia de Férias. Portanto, nós somos uma associação que, apesar de pequena, nós queremos dar uma resposta prática. Então, para os meses de julho e agosto, essa colónia de férias vai exigir que nós, no fundo, contratemos recursos humanos, assistentes operacionais, técnicos, superiores, psicólogos, alimentação, logística, atividades, e que, no fundo, é necessário pagar.
2: Essa é uma das vossas grandes consumições, sempre no período de férias.
3: É.
2: Até porque na escola... Os miúdos estão na escola,
3: estão
2: no sítio certo.
3: Exatamente.
2: Depois, os pais, hoje, quer a mulher, quer o homem, trabalham, e depois é a dificuldade E vão ver agora, vão ficar com quem, não é?
3: Pois, esse é o grande problema. É que há famílias que de facto têm algum apoio de retaguarda, bem, os avós ainda existem, ainda conseguem, digamos assim, ter disponibilidade emocional, disponibilidade prática para servirem de back office a esse tipo de, pronto, de apoio de retaguarda. Há outras famílias que não os têm, ok? E portanto, aquilo que acontece é que quando acaba a escola, e começarem as férias para os miúdos que depois ainda vão continuar para o ano na escolaridade obrigatória, há aqui um hiato que é preciso preencher. Quer dizer, no fundo, há alguns pais com crianças que têm autismo têm alguma resposta. Há outros que não têm, é precisamente para esses. É só para teres uma ideia, nós neste momento já temos 13 famílias inscritas. E, portanto, as nossas condições logísticas, a nossa sede, também não permitem que nós consigamos abarcar mais pessoas. Porque nós temos que tentar conciliar as atividades, a estrutura do edifício, portanto, tudo isto envolve questões de segurança,
2: não é?
3: Segurança, essas coisas todas, e, portanto, tudo tem que ser muito bem articulado, que é para não falhar. O ano passado fizemos um teste piloto com 6 crianças, correu muito bem. O gabinete que contratamos, que nos vai servir, pronto, de apoio, foi um gabinete que de facto disponibilizou profissionais de excelência. Tudo correu muito bem, detectámos algumas falhas que este ano, portanto, não queremos
2: que
3: elas aconteçam. E, portanto, aquilo que nós procuramos dar é criar um ambiente que permita aos pais, pelo menos, ter algum tempo para eles, não ficarem completamente, digamos assim, afogados em manterem o que é que eu vou fazer ao meu filho durante o dia inteiro, pelo menos durante estes 2 meses. Já agora, a talho de foice, posso dizer que mesmo algumas instituições que já têm, digamos assim, que já estão implementadas no nosso concelho e não só, durante o mês de agosto também não têm resposta para as crianças que eles têm lá institucionalizadas, e algumas delas vêm para nós também agora aqui. Nós procuramos dar efetivamente esse tipo de resposta. Vamos ver se num futuro próximo, se temos a sorte, para qualquer frustrado, o sucesso é uma questão de sorte, não é? Mas para quem trabalha e não se vê no escuro, se tivermos a sorte de sermos contemplados porque fizemos uma candidatura para sermos IPSS, porque sendo IPSS temos outra visibilidade. Somos vistos de uma outra forma pelas empresas, somos vistos de uma outra forma pelas entidades públicas e, portanto, o tipo de apoio será outro. E nós estamos a fazer essa candidatura e estamos à espera que nos dê a resposta.
2: Até porque depois a compensação para essas empresas também é diferente,
3: é,
2: não é?
3: Muito diferente e, portanto, aquilo que acontece é que também há, que é uma coisa que existe em relação às empresas, também há maior segurança para essas empresas em termos de poder, digamos assim, serem solidárias, demonstrarem a sua responsabilidade social, sabendo que, efetivamente, estão a apoiar alguém que, ou alguma instituição, neste caso, que, no fundo, está a fazer um trabalho digno e que, basicamente, o dinheiro que eles estão a dar tem alguma proteção legal, digamos assim, e portanto sentem-se mais seguros, porque no meio disto tudo há sempre algumas coisas, que não quero falar disso, que são oportunismos e que no fundo percebe-se muitas vezes porque é que de facto os empresários, porque são empresários, têm alguma renitência em darem apoio.
2: Então vamos falar de outras coisas mais positivas. É assim, o futuro é sempre risonho e por aquilo que diz a comunidade adere muito às vossas atividades.
3: Sim,
2: que atividades há para o futuro? Porque falaste-me num calendário.
3: No calendário.
2: Falámos no de 29 de maio.
3: 29
2: que vai
3: de maio
2: acontecer.
3: É este espetáculo, que, como eu já disse, o espetáculo stand-up comedy com o Hugo Madeira e com o Rui Xará, que irá decorrer nos Bombeiros Voluntários do Marco pelas 21h30. Pronto, é um espetáculo que já está esgotado. De qualquer forma, nós vamos tentar, se aquilo permitir, as condições logísticas permitirem, colocar lá mais alguns lugares para aquelas pessoas que queiram aparecer e que eventualmente queiram contribuir e adquirir o seu bilhete no próprio dia. Pronto, não poderemos garantir muito mais lugares, para além dos 200 lugares, vamos tentar lá copular mais 40 ou 50, consoante aquilo que de facto o espaço permitir, mas teremos depois também no dia 21 de junho, aquilo que nós iremos fazer será uma caminhada solidária, será uma caminhada urbana, mista, urbana, natural, que parte do centro da cidade e que irá concorrer aqui algumas zonas aqui, naturais aqui do Marco, portanto será no dia 21 de junho,
2: no dia maior do ano.
3: Para além de facto ser o dia
2: e
3: maior
2: nunca mais
3: do ano, que seja o dia, digamos assim, melhor do ano para nós.
2: E a maior caminhada.
3: E a maior caminhada, e que de facto as pessoas possam aderir. Nós vamos já começar a divulgar a caminhada pelas redes sociais, pelas plataformas de comunicação.
2: E nós depois vamos divulgar aqui também.
3: Vamos pôr aquilo num aspecto como é uma caminhada solidária, numa inscrição muito, muito, digamos assim, em termos para que de facto todas as pessoas possam participar num preço muito, muito, muito.
2: Sim, acessível,
3: muito simbólico mesmo, e que esperamos que as pessoas apareçam. Isto porquê? Sinceramente, porque no fundo estas duas atividades que nós queremos, solidárias, toda a receita que resultar, ela tem um destino final. Ela tem como destino capacitar, pagar todas as atividades que nós vamos ter para a colónia de férias que teremos em julho e agosto. Pronto, eu não tenho qualquer problema em partilhar o valor, o orçamento mais ou menos aproximado em que nós vamos gastar nos dois meses. Nós, para recursos humanos, para logística, para material didático, para refeições, para as atividades que pretendemos fazer, nós, nos dois meses, nós prevemos gastar 9.800 euros.
2: Okay? Eu até pensei que era mais, porque pronto, estamos a falar...
3: Não, mas assim, uma coisa...
2: Mas de qualquer forma, é uma quantia...
3: Para dois meses é uma quantia muito... Para nós é considerável,
2: muito.
3: Para quem não tem.
2: Para quem não tem.
3: Portanto, nós fazemos isso. O município, já agora, a Talho de Foice, tem-nos apoiado com uma verba financeira, que nós este ano até pedimos que fosse um bocadinho mais substancial. O ano passado fomos apoiados com cerca de 2.400 euros. Este ano, no fundo, pedimos que o apoio fosse um bocadinho mais substancial. Ainda não temos nenhuma informação por parte do município, mas seguramente que a teremos. O município também costuma apoiar-nos e costuma estar sempre disponível para aquilo que nós pedimos. Este ano, como isto é uma atividade que, de facto, me parece que nós poderíamos ser uma espécie de tentáculo do município do Mar Canaveses para eles fazerem verdadeiro serviço público, pronto, pedimos e achamos que vamos ser contemplados com esta maior ajuda em termos financeiros por parte do município, mas de facto aguardamos que nos contactem para saber qual é o valor, mas que todo o valor que puder ser dado é um valor bem-vindo e que não será rejeitado de maneira nenhuma.
2: Deixava o microfone agora para o final para dizeres aquilo que te vai na alma. Muitas lutas a AMAI tem feito, muitas já conquistou,
3: sim.
2: Há algumas ainda que gostarias de conquistar, mas uma mensagem final para os nossos ouvintes.
3: Pronto, é assim, enquanto presidente da direção da AMAI, de facto, nós que fazemos parte das ONGs sociais, todos nós, tirando um elemento, temos filhos com esta patologia, filhos autistas, pronto. Todos nós, no fundo, temos um tipo de vida que exige muito de nós, um tipo de vida pessoal. Mas conseguimos arranjar algum tempo em que transformamos lutas individuais em lutas, digamos assim, coletivas. E o que nós gostaríamos de ver, por um lado, eu em particular, mas todos nós, e acho que posso falar para toda a gente que faz parte das ONGs sociais, é que os pais, de facto, e as famílias em geral, que tenham pessoas com este tipo de patologia, com este tipo de condição, pá, que de facto se juntem a nós, no sentido de muitas vezes aquelas problemáticas que eles falam nas mesas dos cafés, aquelas problemáticas que eles falam, que têm necessidade dessa catarse nas redes sociais, que nos tragam para nós, que nos façam chegar a essas... Para nós, no fundo, tentarmos juntar tudo isso e fazer disso tudo algo que nós possamos usar como uma força que só as associações permitem que nós façamos, que é, como associação, poder reivindicar. Portanto, temos mais força dessa forma do que todos separados. Por outro lado, aquilo que eu gostava que acontecesse num futuro próximo, e isso, pronto, era que nós, no fundo, conseguíssemos ter este estatuto que nós já falámos
2: do IPSS.
3: De IPSS. E, pronto, por outro lado, isso é uma coisa que nós temos como plano, que foi uma das vertentes que nós mencionámos no nosso plano de ação na candidatura à IPSS. Nós constituímos aqui aquilo que se dá um nome, que nós demos um nome de CIA, Centro Integrado para Autismo, que é uma espécie de centro de atividades ocupacionais que permitisse ter um local específico com condições onde os autistas pudessem ser trabalhados. Isto é, os autistas que de facto não tivessem nenhum tipo de funcionalidade pudessem ficar naquilo que nós fazemos agora para dois meses. Isto é, a colónia de férias fosse um local para eles estarem a semana toda. Os que não conseguissem ter funcionalidade, nem tivessem esse tipo de competências, ficassem lá a ser trabalhados em termos de formação, de ocupação de atividades. Os que conseguissem, porque há muitos autistas que são funcionais, conseguem ter um emprego, nós podemos integrá-los em empresas, ou como estágio, ou mesmo como, digamos assim, funcionários, colaboradores. E esse é o nosso grande objetivo, e esse é o nosso grande sonho. Okay? Será conseguido, com mais facilidade, porque teremos outra visibilidade se formos IPSS. Okay? E para isso, os pais têm que estar presentes.
2: Okay? Então, diz-me, qualquer entidade patronal que estejam a acompanhar a nossa conversa, qualquer pai desses que possam querer-se integrar e participar da associação, como um membro normal, um cidadão comum,
3: pode.
2: Tornar-se sócio, porque
3: tornar-se
2: vocês
3: sócio,
2: têm
3: exatamente.
2: Cotas.
3: Temos cotas, nós temos uma página.
2: Onde é que vos devem contactar e
3: olha,
2: como?
3: Nós temos um telefone, o mais direto, digamos assim, como sabem, não podemos fugir a isso, são as redes sociais. Nós temos uma página no Facebook, tem lá os contactos todos, temos também uma página, um site, onde nós temos, aquilo é muito intuitivo, temos lá a forma como podem ajudar, como podem inscrever-se como associados, é mesmo muito intuitivo. Tem lá a folha para preencherem como associados. A cota são 10 euros anuais, mas independentemente disso, Raul, independentemente, e são necessários, os associados são sempre necessários, o que nós queremos é que, de facto, os pais, pronto, a sociedade, a comunidade, as famílias com jovens, com crianças, com adultos, participem, sejam mais ativos, participem, venham mais ter connosco. Nós fazemos uma reunião no último sábado de cada mês. Neste momento passamos para o emergente, onde nós, no fundo, pretendemos que os pais nos procurem para debatermos assuntos relacionados com autismo. Não só com apoios, com atividades, qual é o melhor caminho a seguir, qual é que são os melhores pediatras. Portanto, nós temos uma rede de contactos que nós podemos disponibilizar. E nós, muitas vezes, frequentemente, e muito frustrados, muitas vezes, aparecemos e não aparece absolutamente ninguém. Mas ao mesmo tempo ouvimos aqueles desabafos todos no Facebook, e quando nós podemos até não dar essa resposta concreta, mas pelo menos orientar
2: o caminho.
3: Estão a perceber? E é nesse sentido que nós, pronto, eu em particular, também percebo, e é isso que muitas vezes as pessoas esquecem-se, é que as pessoas que têm crianças, miúdos, adultos com este tipo de condição e que não têm um apoio de retaguarda, é extremamente difícil para elas virar reuniões, porque não têm quem os deixar.
2: Uhum.
3: E depois, também se os trazem, também não conseguem estar concentrados, nem discutir, porque não conseguem, porque não há condições. Também percebo muitas vezes isso. Mas, pronto, os que conseguirem, apareçam, empenhem-se, venham, porque de facto as pessoas que estão nos órgãos sociais da AMAI têm o mesmo problemas que elas. Portanto, elas também procuram, no fundo, dar essa resposta. Está bem?
2: António Loureiro, eu, em nome da comunidade, quero agradecer todo o empenho que vocês têm feito. Não só porque tu és pai menino com autismo, mas há quem não tenha nenhuma criança com autismo e que faça parte também da associação.
3: Por isso tenho esta preocupação.
2: E por isso nunca somos demais para colaborar, para ajudar e participar, como dizes muito bem. Por isso, em nome da comunidade, quero-te agradecer e agradecer também esta tua disponibilidade para falarmos de uma associação que é tão importante para o nosso concelho.
3: É mesmo importante, e eu de facto agradeço muito à comunidade em geral, à comunidade local, aos marcoenses, porque sinceramente eu tenho-me sentido no meu trabalho, muitas vezes, eu tenho que ser sincero com isto, não é? Às vezes aquilo que mais me apetece às vezes é desistir, sinceramente, é mesmo. Mas pronto, aquilo que acontece é que muitas vezes eu pessoalmente sou mais validado pela comunidade em geral, propriamente pela comunidade autista. Pronto, mas aquilo que muitas vezes eu faço é, eu faço isto porque não posso fazer para outra pessoa que não pelo meu filho, não é? E portanto isto no fundo é um desafio, esse é um desafio, implica altos e baixos, implica motivação, desmotivação, mas há uma coisa que de facto eu não deixo de ter, é a disciplina também para isto, e a disciplina implica que a gente siga sempre, e portanto se eu conseguir aquilo que estou a conseguir, que é pouco, e todo este trabalho for conseguido pelo meu filho, eu espero é que, de facto, este, digamos assim, todas as conquistas que eu em particular e todos os outros membros da AMAI conseguirem, que este sucesso seja derramado pelos outros todos. E, portanto, é isso que a gente pretende fazer. Já agora, se me permite só isto, a AMAI, porque isto, de facto, daqui por algum tempo, a mim particularmente, porque estou metido no projeto já, e a AMAI também, em termos gerais, a nós estamos muito, muito vaidosos, por isso que eu te vou dizer, nós estamos a fazer parte de um projeto internacional de Erasmus, em que nós estamos a participar num projeto ligado à aplicação, ao desenvolvimento de uma realidade virtual para aplicar autistas de alta funcionalidade, onde se pretende, no fundo, criar um ambiente estruturado para se praticar em casa para depois, num cenário real, o autista não ser confrontado com a violência, a multiplicidade de estímulos, tudo trabalhado em casa, para depois, na realidade, ser mais fácil essa integração e esse processamento. E é um projeto internacional onde a AMAI está ligada com uma universidade turca, a Federação da Andaluzia de Autismo, empresas ligadas ao emprego, francesas, belgas, e é tudo isto coordenado por uma empresa inglesa e que, no fundo, nos está a dar, digamos assim, um impacto e uma visibilidade internacional. E, ao mesmo tempo, uma forma de nós também garantirmos algumas receitas financeiras para a própria AMAI. Para já não podemos dar muitas indicações disto, mas futuramente, de facto, a comunidade local vai começar a ouvir falar deste projeto. A quem, de facto, nós devemos muito em termos de gratidão a uma pessoa que tem uma empresa, que eu vou aqui divulgar, porque de facto nos orientam para esse caminho, que é o Miguel Carneiro, da Crios Consulting, e que de facto nos dá todo o apoio e nos garante que de facto nós estamos a seguir um rumo.

0: Mais de 12, pronto, tem que ser exatamente por uma questão, digamos assim, de
1: ser sustentável.
0: 12, não é? 12 cenários, como por exemplo, opa, uma ida ao supermercado, uma ida a uma consulta ao hospital, uma compra online, uma ida a uma caixa ATM. Portanto, nós no fundo temos que desenvolver nós esses cenários, que são cenários que, pronto, que vão ser agora validados por todos os parceiros, e depois de validados, nós vamos ter que os desenvolver, vamos ter que os criar e dizer, através de linguagem natural, aos engenheiros turcos daí, que vão desenvolver um algoritmo para cada um destes cenários, para depois, em casa, num tablet, no telefone, os pais, se não tiver essa funcionalidade, os técnicos, psicólogos que acompanham essas pessoas nas terapias, que lhe permitem treinar em casa, esse espaço virtual, tentando, no fundo, criar as tais expectativas. Olha, se fores ao supermercado, tu vais ver isto. E todos esses espaços são criados de uma forma muito, muito gradual, até desde a entrada na porta, o tipo de sons que vão ter, os corredores, os barulhos que vão ouvir, perguntas que podem fazer. Portanto, tudo isto vai exigir um trabalho prévio que depois os engenheiros vão converter num algoritmo que lê isto e permita, em cada um destes cenários, gerar o tal espaço virtual.
1: Fantástico.
0: É uma coisa fixe, por acaso.
1: Parabéns por esse empenho e parabéns por tudo o que têm feito e que vão continuar naturalmente a fazer para bem de uma comunidade mais saudável e mais responsável.
0: E mais inclusiva.
1: Que
0: é isso que a gente perceba, que de facto a inclusão seja mesmo real e não seja só virtual. Já que estamos a falar de inteligência artificial, não seja só virtual e que seja mesmo real. Já agora, para acabar mesmo, um agradecimento para aos meios de comunicação, nomeadamente a vocês aqui da rádio, a ti em particular, mas à rádio em geral, pela visibilidade e pela amabilidade e pela empatia que vocês têm para connosco. Vocês e o Jornal da Verdade têm sido fantásticos connosco. Não há nenhuma atividade, não há nenhum pedido que nós tenhamos feito a vocês e ao Jornal da Verdade, pá, que não tenha sido sempre.
1: Não fazemos mais que a nossa obrigação.
0: E de facto, vocês têm sido fantásticos connosco e têm-nos ajudado muito a atingir o nosso projeto. Portanto, se há algum sucesso relativo neste projeto também se deve às pessoas do Marco e também se deve aos empresários do Marco e também se deve aos órgãos de comunicação do Marco. Opa, bem-ajam por isso também. Obrigado.
1: Bem-ajam também, António Loureiro, a ti e a todos que da associação fazem parte e a todos os meninos que também, precisam dela.
0: Permite-me isto, eu sou pronto, a parte visível de um iceberg, mas, como sabem, o iceberg, a parte que está fora da água, é muito pequena quando comparada com a parte que está submersa. E, portanto, aquilo que acontece é que as pessoas que estão por trás de mim são as pessoas que não se vêem. E eu, sem esse substrato legal que elas me dão, eu não consigo fazer nada. Ok? Pronto.
1: Okay.
0: E aquilo que acontece é que, de facto, quando eu falo no singular, não me interpretem mal. Estou sempre a falar em
1: nesse
0: função
1: conjunto.
0: Na AMAI, está bem?
1: Na União.
0: Ah, exatamente.
1: Porque a União é que faz a força. E isso é notável quando nos encontramos, normalmente, nas atividades da AMAI. Um grande abraço, até sempre.
0: Um abraço e muito obrigado, Rolo. Obrigado.
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0: a sonhar com o futuro. Não é somente imaginar o que se quer, mas agir no presente de modo a criar condições para concretizar aquilo que tanto se deseja. É preciso ter objetivos na vida para que saibamos qual o melhor caminho que devemos seguir para lá chegar. Quem não sabe onde quer chegar, qualquer lugar é bom. Por isso, acredite sempre nos seus sonhos e estabeleça objetivos que reflitam o que realmente quer alcançar no futuro. Defina quais as atitudes que necessitam ser tomadas hoje para realizar as suas metas no amanhã. Execute-as e aja no seu presente. Esteja atento às oportunidades que possam surgir no seu caminho. Lembre-se que as oportunidades não caem do céu. É preciso ir buscá-las, correr atrás, mergulhar fundo, voar alto. Muitas vezes, será necessário voltar ao ponto de partida e começar tudo de novo. As oportunidades serão sempre melhor aproveitadas por aqueles que nunca deixaram de acreditar. Pense nisto e seja feliz.
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1: Vamos dar início às preferências musicais. Bom dia.
2: Bom dia, Sr. Raul.
1: Tenho o prazer de dialogar. Que vai selecionar uma música.
2: Ah, te aconselho mais, faz favor.
1: Para dedicar.
2: Ao Sr. Raul e toda a sua família, com um beijinho também no mundo, um bom fim de semana. A Dona Emília da Amarão, a Dona Emília de Dona Fiel, a Helena e a Isabel, a Catarina com a Matias, a minhas duas filhas, filhas Ernestinho e marido, para toda a vossa maravilhosa rádio e para comprar da maneira de ser loja que fizemos correr.
1: Para si e para os seus também, uma boa sexta-feira, um bom fim de semana. Saudamos a Sara Faria. Bom dia, Sr. Raul. Queria dar beijinhos aos meus filhotes, pais e irmãos, para a minha família aqui na Suíça e em Portugal. Para vocês da rádio, muito obrigado. Para os meus afilhados, Tiago e Valentim, beijinhos para a Maria José. Obrigado, Sara Faria. Um bom fim de semana para si e para todos os seus também. Muito obrigado.

0: E voltamos de novo ao telefone nesta manhã de sexta-feira. Bom dia.
1: Bom dia, Sr. Rua, como está?
0: Tenho o prazer de dialogar.
1: Rosa Maria Loura da Serra.
0: Que quer ouvir um tema ao seu gosto.
1: Sim, o Fernando Feirinha, Menina da Paixão.
0: Que vai dedicar?
1: Vai dedicar a Matilde Ribeiro, a Maria José, a Catarina Rafael, a Dona Emília da Amarante, onde é duas igrejas e a esposa Marisa. E já agora para a minha neta Beatriz, também duas igrejas, e para a minha irmã Mena e a minha prima Minda Tia de Vila Mar, que tem um dia feliz, e para todos os morados marcoenses, e para o Sr. Raul também, e para comprar a maneira, as lojas e para já mostrar.
0: Para si, para os seus, um bom fim de semana. Vamos ainda ao Facebook saudar o Pedro Matos da Silva. Bom dia, Sr. Raul, quero mandar para as festeiras da Nossa Senhora da Assunção Morelos 2026, para os funcionários do Centro Social de Vila Bodequir. Um abraço ao David Sousa, a Dom Oliveira, Daniel Almeida, Zé Manuel Deira, Tito Macedo, Marco Ferreira e para vocês da Rádio Marquense FM, que agradeço e retribuo também com votos de um bom fim de semana.

0: E de volta novamente ao telefone, muito bom dia.
1: Bom dia, Sr. Raul.
0: Tenho o prazer de dialogar
1: com a Celeste Amarante.
0: Dona Celeste, qual vai ser a sua seleção musical?
1: Olha, gostava de ouvir Laura Pausini, Estranho Amor.
0: E é para dedicar também.
1: Olha, vou dedicar para o Sr. Raul com um beijinho, com um bom dia de sexta-feira, se não vou estar a falar um bom fim de semana. Para toda a minha família, agora vai para o Sr. Adelino do Marco, vai para a Tocinha do Luxemburgo e toda a família, vai para o Sr. Rui Carneiro Paredes, Sr. Silva de Aeroporto, Dona Matilde Ribeiro, Menina Silva de Paz Ferreira, Dona Filomena de Paredes, Dona Amélia de Mamar, Sandrinha de Caramos, Dona Emília de Benafiel, Dona Odete Gatão e Família, Sr. Carlos Roberto do Porto, a todos os outros amiguinhos, um beijinho para todos, um bom dia para todos e para compras à maneira. Visite lojas de Petremos Ferreira. Com o Sr. Rolo, um beijinho até logo, até à semana, se Deus quiser.
0: Muito obrigado para si e para os seus. Uma boa sexta-feira, um bom fim de semana. Saudamos o Carlos Machado. Olá, bom dia, Sr. Raul. Queria mandar um beijinho para a minha mulher, Márcia Ferreira, de Louredo, e lhe dizer que amo muito. Carlos Machado, para si e para a família, tudo de bom também. Uma ótima sexta-feira, um bom fim de semana.

0: Ora, de regresso mais uma vez. Olá, bom dia. Estou sim, bom dia. E vamos chamar pela última vez. Estou, bom dia. Ora, disponibilizamos de novo 255-539-098 para mais uma seleção musical. Vamos já diretos então à saudação. Muito bom dia.
1: Bom dia.
0: Tenho o prazer de dialogar
1: com a Palmira no Marco.
0: E que quer ouvir um tema ao seu gosto.
1: Queria ouvir a Lília Crame, Dar Vida à Vida.
0: E é para dedicar-se?
1: Para dedicar para o meu marido, para os meus filhos, para toda a minha família. Muito especial para a minha irmã, que está hoje de parabéns. Para compras à maneira, vá à loja e para Zé-me Ferreira.
0: Para si e para os seus também, a continuação de uma boa sexta-feira, um bom fim de semana. Vamos ainda nesta manhã também saudarmos o António Novaes, ele que quer saudar toda a equipa e desejar um dia muito feliz, com alegria, saúde, com uma sexta-feira com a família, também um fim de semana com maravilhas, beijinhos e abraços para todos em geral, para os meus netos Nélio, Danilo e Álvaro, e o meu muito obrigado. António Novaes, para si e para os seus também, votos de uma boa sexta-feira, um bom fim de semana. Ficamos com o tema selecionado pela nossa ouvinte, Lília Kramer, Dar Vida à Vida. 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

0: Regressamos ao telefone. Muito bom dia.
1: Bom dia, Raul Filipe.
0: Tenho o prazer de dialogar.
1: Com a Gina Paredes.
0: Que quero ouvir, ouvir um tema ao seu gosto.
1: Sim, sou o meu namoro. E gostaria de dedicar aos meus queridos filhos, aos pessoas que mais amo na vida, a todos os locutores da rádio dessa maravilhosa rádio, que é a Rádio Marcoense. Um beijinho para todos com excelente dia. E dedicar ao meu amigo António, que se encontra em Paris. Um grande beijinho para ele. Mas hoje, muito especial, vou dedicar à Melita, em Vila Quis, com um super beijinho para ela, que passa um feliz aniversário e os meus parabéns. Beijinho, Melita.
0: Para compras à maneira.
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0: Para si, posso eu também uma boa sexta-feira, um bom fim de semana. Muito obrigado. Vamos ainda saudar também no nosso Facebook, ainda o Vítor Carvalho. Bom dia, queria mandar um grande dia para todos os colegas de trabalho, Pedro, Tiago, Elise e Daniel, com um bom dia para todos e um grande abraço para a minha família e para todos da rádio, para o Sr. Raul. Muito obrigado. Vítor Carvalho, para si, para os seus, tudo bom também. Votos de um grande fim de semana.

0: E vamos de novo ao telefone, nesta manhã de sexta-feira. Olá, bom dia.
1: Bom dia, Sr. Raul. É o Carlos Alberto Porto.
0: Tenho o prazer de falar com o Sr. Carlos Alberto Porto. E que música vai querer ouvir?
1: Quero ouvir o DJ com uma Fátima, faz favor.
0: Que é para dedicar?
1: É para dedicar para a Dona Laura de Amarante e família. Não esquece de Amarante, também família. Maria Menina Sílvia, de Paz Freiras Melhoras, Sr. Silva do Aeroporto, Sr. Dino Marco Esposa, Sr. Augusto Gonçalves, a Dona Emília de Penafiel, Sr. Carlos Machado, Três Luxemburgo, seus pais e Sra. Bela, e para a Dona Mena de Mamar, Dona Matilde, Dona Alzirinha e Dona Palmeirinha, e muitos parabéns para a filha, e para todos a ouvir, um bom fim de semana, passar um igualmente. Para os irmãos Ferreira.
0: Não é assim, Sr. Carlos. Sr. Carlos, para compras à maneira, lojas e... se você me ouvir, é mais fácil dizer depois. Para compras à maneira...
1: Sim.
0: Diga, repita, para compras à maneira...
1: Para compras à maneira...
0: Lojas IPA...
1: Lojas hipermercados...
0: Lojas hiper...
1: IPA...
0: Gêmeos Ferreira.
1: Gêmeos Ferreira, muito
0: pronto,
1: bem.
0: Pronto, muito obrigado, não faz mal, muito obrigado. Uma boa sexta-feira, um bom fim de semana. Vamos saudar a Palmeirinha Santos. Bom dia, Sr. Raul. Queria saudar todos os ouvintes e amigos e familiares. Beijinhos para todos e um bom fim de semana. Assina a Palmeirinha do Mar. Palmeirinha, tudo bom para si, para os seus também. Um grande fim de semana. Muito obrigado.

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1: E voltamos de novo ao outro lado do telefone. Muito bom dia.
2: Bom dia, senhor. Como está você essa manhã? Tudo bem?
1: Tudo bem, muito obrigado. Tenho o prazer de falar.
2: É Fátima Correia, Maria da Meia.
1: E a dona Fátima, que música quer ouvir?
2: Era a Maria Valério, o que eu te disse.
1: Que é para dedicar também.
2: É a meus filhos, a Maria Emília Pereira, com um beijinho muito grande para a família. A Matilde B, também com um beijinho muito grande para a família. E a sua Passo Ferreira, com as mulheres de tudo do bom. E para a compra da Maria, desde a e para a Sérgio Ferreira.
1: Para si, para os seus também, uma boa sexta-feira, um bom fim de semana, muito obrigado.
2: Obrigada.

0: E voltamos para saudar mais uma participação. Muito bom dia.
1: Bom dia, Sr. Raul.
0: Eu tenho o prazer de dialogar
1: com a Amélia em Vila Caís.
0: Que quer ouvir um tema ao seu gosto.

0: com tudo de bom.
1: E para si também, tudo bom, feliz aniversário, que seja por muitos e longos anos, com muita saúde, tudo bom para si e para quem consigo acompanha. Por isso desejo
0: obrigada.
1: Também um bom
0: para
1: fim de semana.
0: Para
1: para si, para os seus, tudo bom também, um grande fim de semana. Bom dia.
0: Igualmente.

0: Vamos então para a última saudação desta manhã. Muito bom dia.
1: Bom dia, Saúl.
0: Bom dia.
1: Estou a rir.
0: E tenho o prazer de falar
1: com a Helena Abreu em Amarante.
0: Pois, muito bem. E que quero ouvir o tema
1: da Cláudia Nayara.
0: Cláudia Nayara, que vai dedicar.
1: Sim, como sempre, para o meu marido, filhos, noras, netinhos. Mas hoje, muito especialmente, com um beijinho para a Irene de Freixo, que está de parabéns. E para vocês também, com um ótimo fim de semana. E para compras à maneira de Zito e Per Gemes Ferreira.
0: Para si e para os seus, tudo bom também. Uma boa sexta-feira, um grande fim de semana. Muito obrigado,
1: obrigado.
0: Bom dia. Ora, vamos terminar com Cláudia Nayara, neste Portugal a Bailar. Nós voltamos segunda-feira, no mesmo horário, e como é natural, cá estaremos mais velhos, mas muito mais felizes. Até segunda.

0: Muito boa tarde, é meio-dia.
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0: Títulos que vão estar em destaque nesta edição. Marca o fim de semana em Marco de Canaveses o festival literário, o FLIM, que se realiza durante todo este fim de semana, com um programa variado para todas as idades. 79 empresas de Marco de Canaveses reconhecidas pelo desempenho em 2025. O Conselho de Rezende celebra a cereja em dois fins de semana e estreia nova rota turística da CP. Este fim de semana há já esta celebração no Conselho de Rezende. O município de Amarante celebra Dia Mundial da Criança, com atividades gratuitas para toda a família. Também Baião assinala o Dia Mundial da Criança. Ainda caminhada solidária no Gouve, angaria fundos para os bombeiros voluntários de Baião já no próximo domingo. São temas que vamos destacar nesta edição de Informação Regional, já a seguir. Está de regresso o Festival Literário do Marco, decorre todo este fim de semana, já começou esta manhã, decorre até ao próximo domingo, com uma programação diversificada que junta a literatura, música, pensamento e envolvimento comunitário. Promovido pela Câmara Municipal, o evento reparte Centro Emergente, Centro Cultural, o Jardim Municipal e o Parque da Liberdade. O cartaz integra nomes como Rita Redshoes, madrinha desta edição, Fátima Lopes, Margarida Rebelo Pinto, Luís Osório, Carlos Fiolhais, Martim Sousa Tavares, José Gardiazabal, Madalena Sá Fernandes e também Ricardo Ribeiro. Para a Presidente da Autarquia, Cristina Vieira, o FLIM representa uma aposta estratégica de promoção da cultura e um investimento essencial.
2: Passámos a vida a falar em obras e às vezes esquecemos que a cultura é importante, tal como são todas as outras obras, como é importante o investimento na área da educação, a requalificação das escolas, ou a requalificação dos centros de saúde, ou o investimento nos parques verdes, enfim, há uma panóplia de obras que nós vamos fazendo ao longo dos anos, mas também não podemos descurar esta parte, que é a parte cultural. Os marcoenses têm direito a ter acesso à cultura e o município, neste caso a Câmara Municipal, tem a obrigação de promover a cultura em todas as suas dimensões. E por isso o que nós fazemos com este FLIM é de facto assumir aquele que é o papel central da Câmara na promoção da cultura em todas as suas dimensões. Ao longo dos anos temos tentado aproximar a população ao livro ou aos livros e à criação artística. Não é fácil, ainda por cima agora com os telemóveis, nós temos tudo no telemóvel, incluindo os livros, não é? Podemos ouvir os livros e às vezes descura-se um bocadinho esta parte da literatura e do acesso da população ao livro e da criação artística. Por isso é que nós entendemos que este FLIM vai atraindo a população, vai promovendo hábitos de leitura, vai promovendo o pensamento crítico e a participação e ajuda-nos também a afirmar o Marco como um território culturalmente ativo, criativo e aberto também ao futuro.
0: Cristina Vieira, Presidente da Câmara Municipal de Marco de Canaveses, sobre o FLIM, o Festival Literário do Marco, que arrancou esta manhã com a apresentação do e-book Bullying Muda Esta História, da Comissão de Proteção de Crianças e Jovens, e também com a entrega de prémios do concurso Literário do Marco, que este ano envolveu 115 alunos. A partir da palavra aceitar, produziram 101 textos e 14 ilustrações, dos quais foram selecionados 60 textos e 7 ilustrações para publicação. Rita Redshoes é a madrinha desta edição do FLIM. Esta noite a cantora sobe ao palco no The Emergente Show, no Emergente Centro Cultural. Amanhã arranca no Jardim Municipal às 11 horas um espaço infantil dinamizado por Safir Cristal, dedicado à narração de histórias e ao contacto precoce com os livros. Da parte da tarde, às 14h30, destaque para a apresentação do livro Na Voz do Coração da Casa dos Avós, projeto de Marco de Canaveses que valoriza memórias e experiências das gerações mais velhas. Ainda durante a tarde de sábado, o festival centra-se nos encontros com autores. Luís Osório é entrevistado às 15h30, seguindo-se José Gardiazabal às 16h30. Pelas 5h30 da tarde, Carlos Fiolhais apresenta Toda a Física Divertida. A noite reserva um momento distinto com uma conversa com concerto de Ricardo Ribeiro, que cruza música e palavra. O último dia, domingo, começa com nova programação infantil no Jardim Municipal, incluindo a atividade do Monstro Peludo, com Estefânia Sorreira e Felipe Miranda. A partir da tarde, regressam as entrevistas com Martim Sousa Tavares, às 14h30 e às 13h30 com Fátima Lopes, rosto bem conhecido da televisão portuguesa. Seguem-se as apresentações literárias Sótão, de Madalena Sá Fernandes, às 16h30, às 17h30, O Dia em que Te Esqueci, de Margarida Rebelo Pinto. O encerramento acontece no Parque da Liberdade, às 18h30, com o concerto Traquinas, antecipando as comemorações do Dia Mundial da Criança. Um total de 79 empresas do Conselho do Marco de Canaveses conquistou o Estatuto PME Líder 2025, selo de reputação atribuído pelo IAPMEI, a Agência para a Competitividade e Inovação, em parceria com o Turismo de Portugal. A distinção destaca pequenas e médias empresas nacionais com desempenhos acima da média. Entre as empresas reconhecidas, 23 alcançam esta distinção pela primeira vez, enquanto 56 renovam o estatuto obtido no ano anterior. A distribuição por setores revela maior peso das áreas de construção e imobiliário, que concentram 38% das empresas distinguidas. Seguem-se a indústria com 30% e o comércio com 20%. No plano económico, as 79 PME líder do Conselho representam em conjunto cerca de 355 milhões de euros de volume de negócios e aproximadamente 103 milhões de euros em exportações, números que evidenciam a relevância destas empresas na dinâmica local e na projeção externa da economia. A atribuição do Estatuto assenta em critérios como solidez financeira, desempenho económico e contributo para o desenvolvimento do país. As empresas distinguidas beneficiam de condições especiais no acesso a financiamento, bem como de uma relação reforçada com parceiros de negócio e instituições financeiras. Em Rezende, a vila volta a celebrar a cereja em dois fins de semana. O Festival da Cereja realiza-se este fim de semana e depois, no seguinte, a 6 e 7 de junho, promete animação, gastronomia, música e muita tradição. O certame destaca a cereja de Rezende, reconhecida pela sua qualidade e por ser a primeira a chegar ao mercado europeu. Ao longo do evento, os visitantes poderão provar e adquirir cerejas e outros produtos regionais num ambiente que envolve toda a comunidade local. Um dos momentos altos acontece já este domingo, com o regresso do desfile temático com crianças, iniciativa que volta a levar cor e criatividade às ruas da vila. Este ano, a grande novidade é a estreia da Rota das Cerejas de Rezende, promovida pela CP em parceria com o município. O programa turístico combina viagem de comboio, visitas ao património, degustações e entrada no Festival da Cereja. Os participantes vão visitar a Quinta da Maçorra, a Igreja de São Martinho de Mouros e o Centro Interpretativo da Cereja. A rota realiza-se já este fim de semana com a partida da estação de Campanhã, no Porto. Durante os dias do festival, o município de Rezende garante ainda transporte gratuito entre a estação da Ermida e o centro da vila. O município de Amarante antecipa o Dia Mundial da Criança e enche a cidade de atividades gratuitas no próximo domingo. De manhã há dois programas em simultâneo. Na Biblioteca Municipal Albano Sardoeira, entre as 10 e as 11h30, realiza-se a Hora do Conto, Vamos Fazer Amigos, baseada numa obra de Adam Ralph, dirigida a crianças e famílias. A entrada é gratuita, mas os lugares são limitados. Ao mesmo tempo, no Museu de Arte Moderna Amadeu de Sousa Cardoso, pode ver-se o filme infantil Emma, A Grande Aventura, uma animação que aborda temas como bullying, os limites e os valores familiares. A tarde pertence ao Parque Multifuncional do Rossio, onde a iniciativa Brincar é no Rossio arranca às 14 horas. A oferta é variada: insufláveis, piscina com barquinhos, kartings a pedal, touro mecânico, parede de escalada, cama elástica e jogos tradicionais gigantes como o micado, o arco e flecha e as mesas de matraquilhos. Há ainda pinturas faciais, magia de bolso e mascotes para os mais curiosos, oficinas de criatividade com materiais naturais e atividades ligadas à floresta e ao rio. A GNR e os bombeiros voluntários de Amarante participam com demonstrações de prevenção e segurança e o agrupamento de escuteiros 448 também marca presença. O dia encerra às 6 6 da tarde com a Festa da Espuma. Uma nota para as famílias com crianças com necessidades complexas de comunicação. O programa inclui uma zona sensorial e calma, pensada para garantir que esta celebração é mesmo para todos. A entrada é gratuita em todas as atividades. O município de Baião também vai assinalar o Dia Mundial da Criança nos dias 1 e 2 de junho, com um conjunto de atividades dirigidas aos alunos do pré-escolar e do primeiro ciclo do ensino básico. Durante estes dois dias, as crianças vão ter acesso a várias iniciativas lúdico-pedagógicas pensadas para promover o convívio, a alegria e a brincadeira, mas também para estimular a curiosidade, a aprendizagem e o desenvolvimento de competências sociais. Para além dos momentos de recreio e animação, o programa inclui uma componente educativa com o objetivo de aproximar os mais novos da realidade que os rodeia. Um dos destaques é a visita ao tribunal e ao posto da GNR, que permite às crianças contactar diretamente com instituições fundamentais da sociedade e compreender de forma simples e adaptada à sua idade o seu papel e funcionamento. Estas atividades ajudam também a perceber melhor como se organiza a vida em comunidade, quais são as suas regras e quem contribui para a segurança, a justiça e o bem-estar coletivo. A iniciativa pretende ainda reforçar a ligação entre a escola, as instituições e a comunidade, ao mesmo tempo que promove a cidadania desde cedo. No dia 1, o programa destina-se aos alunos do primeiro ciclo e decorre entre as 9:30 da manhã e as 4:30 da tarde, com jogos tradicionais, pintura de mural, prevenção rodoviária, dia aberto no tribunal e na GNR e várias atividades de animação. Já no dia 2, entre as 9:30 da manhã e o meio-dia, as atividades são dirigidas às crianças das creches e do pré-escolar, com propostas com decoração de chapéus insufláveis, modelagem de balões e a atuação da artista infantil Miss Cindy. O histórico mosteiro de Santo André de Anceda, em Baião, regressa ao passado, já amanhã, com a realização da primeira edição da Ceia Conventual, um evento imersivo que promete transportar os participantes para o ambiente monástico de outros séculos. A iniciativa propõe uma viagem sensorial pela história, através de vários momentos encenados ao longo da noite. A experiência começa com a recepção dos convidados, que serão trajados com figurinos de época. Segue-se uma visita à emblemática Capela do Bom Despacho. O programa inclui ainda uma recriação histórica, protagonizada pelo grupo Baio Teatro, responsável por um momento teatral que antecede a tradicional lavagem das mãos. O ponto alto da noite será a ceia conventual, marcada para as 8:30 da noite. O evento termina com uma queimada final simbólica. Ainda por Baião, a Junta de Freguesia do Gove, em parceria com a Associação Amigo, vai levar a efeito no próximo domingo uma caminhada solidária, cujas receitas revertem para os bombeiros voluntários de Baião. A iniciativa contempla um percurso de cerca de 10 quilómetros, que vai atravessar os vários caminhos da freguesia. Segundo o presidente da Junta, Eduardo Pereira, o objetivo passa por também valorizar o património natural local e criar condições para futuros trilhos pedestres.
3: Quando nos propuseram esta caminhada, nós aceitamos de imediato e quisemos também acrescentar aqui algum valor. É uma caminhada que vai passar pelos caminhos da freguesia, alguns caminhos que estão já a ser limpos também, aqui com a ajuda desta associação. Caminhos que outrora estavam aqui ao abandono, mas que eram públicos e que nós agora estamos a tentar renovar e dar aqui uma nova cara para que as pessoas possam aproveitar as bonitas paisagens que temos na nossa freguesia. A ideia depois é que estes caminhos também fiquem, também se preservem, para que no futuro possamos também ter aqui um trilho de caminhada, que é aquilo que nós queremos. Esta caminhada solidária tem um propósito solidário, como o próprio nome diz, e os fundos serão a reverter para os bombeiros voluntários de Baião. Qualquer pessoa poderá dar aquilo que entender no ato do check-in inicial, no próprio dia, e portanto será um dia inteiro dedicado à comunidade. De manhã teremos a caminhada, depois teremos também aqui um porco no espeto, teremos insufláveis e animação infantil ao longo de todo o dia. À tarde teremos também a atuação de um artista, o Martim, às 4 horas, portanto será um dia de festa aqui na nossa freguesia.
0: Eduardo Pereira, o presidente da Junta de Freguesia do Gouve, que com a Associação Amigo vai levar a efeito no próximo domingo uma caminhada solidária. As receitas revertem para os bombeiros voluntários de Baião. Penafiel vai receber no próximo domingo o Dia Diocesano da Família, um grande encontro que deve juntar mais de 5 mil pessoas no Parque da Cidade, com o lema Famílias Unidas no Amor, Sinal de Cristo Vivo. O evento celebra a importância da família e o convívio entre gerações. O dia começa às 9 da manhã com uma caminhada junto ao rio Cavalum. Ainda durante a manhã, entre as 10 e o meio-dia, há várias atividades para todas as idades, como jogos, workshops, insufláveis e pinturas faciais. Às 11:30 será entregue o cartão municipal de família numerosa. O momento principal acontece às 16:00, com homenagem a casais que celebram 10, 25, 50 e 60 anos de casamento numa cerimónia presidida pelo Bispo do Porto. A Câmara Municipal de Penafiel destaca que o evento é uma forma de reforçar o apoio às famílias e promover um concelho mais unido e acolhedor. A última nota vai para o Raid Mil Caminhos, que se realiza no próximo domingo, numa edição, uma iniciativa do Motor Clube do Marco, que alia a paixão pelo todo terreno ao convívio entre participantes, destinado a proprietários de jipes e SUVs com tração 4x4. O evento apresenta um percurso de dificuldade média a baixa, pensado tanto para iniciados como para condutores mais experientes. A navegação será assegurada por Trek GPS, com a organização a garantir apoio ao longo de todo o trajeto, fator que reforça a componente inclusiva da iniciativa. O ponto de encontro está marcado para as 8:30 da manhã, na sede do clube, no Largo da Feira, com partida agendada para meia hora depois. Ao longo do dia, os participantes percorrem trilhos selecionados da região, regressando a Marco de Canaveses por volta das 6:30 da tarde. Mais do que a vertente motorizada, o raid distingue-se pelo ambiente descontraído e pela aposta no convívio. Um dos momentos mais aguardados será o almoço em formato de piquenique partilhado, já uma tradição do evento, onde cada participante contribui para uma mesa comum que celebra o espírito de comunidade. Este raid vai realizar-se no próximo domingo. É tudo por agora quanto à informação regional na Marcoense FM. 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Boa tarde.

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0: Muito boa tarde, meio-dia e 38, sem mais demoras na Marcoense FM, a primeira edição de Bola ao Centro.
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treinador do Real Madrid. A nível nacional, o Sporting contratou Pedro Lima. O jogador já falou com a camisola verde e branca. E a nível regional, o Boelho renovou com Luís Miguel Pereira. São temas que vamos destacar nesta edição, já a seguir.

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0: Muito boa tarde. O presidente do Real Madrid garante que ainda não falou com José Mourinho. Em declarações à TVE de Espanha, Florentino Pérez revela que tem dois nomes em cima da mesa para assumir o comando técnico dos merengues. Ou seja, o português pode não ser opção. O dirigente deixou elogios ao atual treinador do Benfica, mas sublinha que não fará qualquer anúncio oficial antes de falar diretamente com José Mourinho.
1: Pois estou pensando, não sei.
2: Tiene un nombre seguro.
1: ¿Y dos?
2: Sale mucho el nombre de José Mourinho.
1: Bueno, es que es un buen entrenador, claramente.
2: Pero todavía no va a anunciar.
1: Não vou anunciar porque todavía não he hablado com Mourinho.
0: Florentino Pérez, o presidente do Real Madrid, a garantir que ainda não falou com José Mourinho para orientar a formação madrilena na próxima temporada. Hoje pode ser um dia decisivo para o desfecho das negociações entre Benfica e Marco Silva. Marco Silva está em Lisboa. A imprensa inglesa escreve que o treinador já chegou a um acordo verbal com os encarnados. O processo pode conhecer desenvolvimentos nas próximas horas. No plano internacional, Gianluca Prestiani do Benfica e Alan Varela do Futebol Clube do Porto falham a convocatória da Argentina para no Campeonato do Mundo. Lionel Scaloni já divulgou a lista final, que inclui Nicolas Otamendi e Lionel Messi, como era esperado, mas também algumas ausências surpreendentes, como Emiliano Buendia do Aston Villa ou Mastato Mbono do Real Madrid. No Sporting, Pedro Lima foi oficializado como reforço, não escondeu a emoção. O médio contratado ao AVS assinou contrato até 2031 com uma cláusula de rescisão de 80 milhões de euros. Em declarações ao canal do clube, falou de um sonho realizado, destacou o orgulho por representar o Sporting e prometeu total entrega dentro de campo.
3: Uma alegria imensa, orgulho. Poder chegar a esse nível do futebol, representar um clube tão grande como o Sporting, e não vejo a hora de começar os trabalhos. Trabalhava desde criança para ter uma oportunidade dessa, e é um reconhecimento do trabalho que eu fiz desde lá, e poder chegar a esse patamar é um sonho realizado.
0: O jogador garante que pode atuar em várias posições do meio-campo.
3: Acredito que qualquer uma das posições do meio-campo eu já fiz. Então, acredito que podem esperar, além de um bom meio-campista, alguém que vai se entregar todo jogo, vai dar o máximo por essa camisola para poder trazer muitas alegrias para todos. Vou dar meu máximo, qualquer função que seja. Então, acredito que podem esperar alguém que vai se entregar, vai batalhar, independente de onde esteja dentro de campo, que vai dar o melhor sempre.
0: Pedro Lima, reforço do Sporting. O jogador assinou até 2031. Fica com uma cláusula de rescisão de 80 milhões de euros. No Futebol Clube do Porto, Oscar Piatuszewski renovou o contrato até 2031. O jovem extremo polaco de 18 anos, que chegou em janeiro, prolonga assim o vínculo por mais duas temporadas. A cláusula de rescisão mantém-se nos 60 milhões de euros. No play-off de manutenção na Primeira Liga, o Casa Pia assegura a permanência depois de vencer por 2-0 no jogo da segunda mão frente ao Torriense, a equipa de Torres Vedras, que ganhou no passado domingo a Taça de Portugal frente ao Sporting, que falhou assim a subida ao primeiro escalão do futebol português. Por esta região, Luís Miguel Pereira vai continuar no comando técnico do Boelho na próxima temporada. O treinador de 40 anos prepara-se para cumprir a terceira época consecutiva ao leme do emblema do Conselho de Penafiel, depois de ter garantido a subida de divisão no primeiro ano ao serviço do clube, promoção que acabou por não se concretizar por questões administrativas relacionadas com a certificação exigida pela Associação de Futebol do Porto e de ter conduzido a equipa ao terceiro lugar da Série 2 da Primeira Divisão na temporada agora concluída. O técnico acredita que o trabalho desenvolvido nas últimas épocas esteve na base desta renovação.
4: Sim, foi agrado as duas partes, foi fácil chegar a um acordo, visto que vai ser a minha terceira época como treinador principal. Nas duas anteriores consegui na primeira uma subida, e esta época espero conseguir mais uma.
0: Esta continuidade deve-se também a esse trabalho que tu tens desenvolvido? É o reconhecimento, sentes isso, Luís Miguel, pelo trabalho que tens desenvolvido no clube?
4: Sim, sim, sim, sinto muito apoiado por toda a estrutura do clube, não deixam que me falte alguma coisa, e eu, dentro das minhas possibilidades, minhas top and é claro, eu tento fazer o meu melhor e expor isso aos jogadores para a gente também mostrar resultados dentro do campo.
0: O Boelho terminou na última temporada a Série 2 da Primeira Divisão, no terceiro lugar, 50 pontos. Continua a aguardar uma decisão sobre uma eventual repescagem para a subida à Divisão de Honra. Os objetivos para a nova temporada dependem do escalão em que a equipa vier a competir.
4: Estamos à espera da decisão ainda da Associação. Se não tivermos na primeira, o objetivo é claro, é subir. Mas se formos para a Honra, o objetivo é a manutenção.
0: Mas há essa expectativa do Boelho chegar à Honra, Luís Miguel?
4: Sim, há sempre aquela expectativa positiva de que a gente consiga.
0: Apesar da indefinição em relação ao futuro competitivo do Boelho, Luís Miguel Pereira garante que a preparação da nova época decorre sem sobressaltos.
4: A gente, quando vai abordar um jogador, expõe a situação e o jogador fica logo a par e vem. E já temos 90% do plantel fechado, por isso não acho que não é por essa situação que vai correr menos bem a contratação do jogador.
0: E muda muito o plantel em relação à da época passada, Luís Miguel, ou não?
4: Não. Acabamos com 18 jogadores, 2 terminaram a carreira, já conseguimos contratar 6 jogadores e acho que é mais um ou dois jogadores e o plantel fica fechado.
0: Luís Miguel Pereira, o treinador que vai continuar ao Boelho na próxima temporada, vai cumprir a terceira época ao serviço do emblema do Conselho de Penafiel.

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0: Muito boa tarde, sejam bem-vindos a este espaço com preferências musicais em direto na Antena da Marquense, até muito perto das 14 horas. 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
0: Ora, 13 horas 10 minutos, vamos saudar a primeira ouvinte nesta tarde. Olá, boa tarde.
4: Boa tarde, senhor Raul, como está?
0: Bem, obrigado, assim espero. Tenho o prazer de falar.
4: É Fátima Correia Maria da Mãe.
0: E a dona Fátima, que música vai selecionar?
4: Eu queria Fran Farinha, Hora de Amor.
0: Para dedicar.
4: Para dedicar a meus filhinhos, a Maria Emília Pereira, com um beijinho para ela e para a família. A Matheus Ribeiro, também com um beijinho para a família. E à sua Passos Ferreira, com as melhores e um beijinho. E para o seu carro compadre, a Beto Cari. E uma boa tarde para o senhor e tudo de bom fim de semana.
0: Muito obrigado, um bom fim de semana para si e para os seus também. Boa tarde.

0: Regressamos ao telefone nesta tarde de sexta-feira, antevermos um fim de semana, naturalmente, muito positivo. Muito boa tarde.
1: Olá, boa tarde.
0: E tenho o prazer de dialogar
1: com a Sandra de Caramos,
0: que quer ouvir um tema ao seu gosto.
1: Sim, a Paula Fernandes, o Pássaro de Fogo.
0: Que vai dedicar?
1: Sim, vai um beijinho grande aqui para toda a minha família, um beijinho para quem hoje esteja de parabéns, e vai um beijinho para a Celeste Amarante, a Dona Cândida Sinfaz, a Filomena, a Silvia, a Dona Amélia, a Dona Emília de Amarante, a Olga de Lousada, a São João Paulo e a esposa, o Norberto de Paris, o Sr. Silva do Aeroporto, o Sr. Rui Carneiro, o Sr. Adelino do Marco e todos os outros participantes e ouvintes, e para todos aí da rádio, para o Sr. Raul, um beijinho muito grande, com um bom fim de semana para todos e para seu carro comprar, visita a Bitercar.
0: Um bom fim de semana para todos, muito obrigado, boa tarde.
1: Boa tarde.

0: Fernandes. Vamos ver qual é a próxima música a tocar na Marcoense. Olá, boa tarde.
1: Boa tarde.
0: Tenho o prazer de dialogar
1: com a Paula Queiroz de Amarante.
0: E a Paula Queiroz, que música vai selecionar?
1: Eduardo Costa, Eu de Vida.
0: E vai ter dedicatória também.
1: A minha família, os meus amigos e todos vocês da Marcoense.
0: Da nossa parte, muito obrigado. Para si e para os seus, um bom fim de semana. Muito obrigado. Boa tarde.
1: Igualmente. Boa tarde.
0: Boa tarde. Obrigado.

0: Ora, muito bem, o tema é o duvido de Eduardo Costa. Estamos de regresso ao telefone. Muito boa tarde.
1: Boa tarde, Sr. Raul.
0: Tenho o prazer de dialogar.
1: A Maria em Vila Boa de Quir.
0: Que vai selecionar uma música nesta tarde.
1: Tony Carreira, se faz favor.
0: Para dedicares.
1: Ao Sr. Raul e toda a sua família, com um beijinho também do mundo, com muito respeito. Para as pessoas que dediquei hoje, também para a família cá de casa. Para todos, vossa maravilhosa rádio, com um lindo dia de sexta-feira e um bom fim de semana, com saúde, muita paz, muito amor, tudo bom para si e para os seus. Para o seu carro comprado, a Habitacar.
0: Para si e para os seus também, uma ótima sexta-feira, um bom fim de semana.

0: Ora, voltamos ao telefone para mais uma saudação. Muito boa tarde.
1: Boa tarde.
0: Tenho o prazer de dialogar
1: com o Serafim de Lourenço Paredes.
0: Sr. Serafim, qual vai ser a música para esta tarde?
1: Quero ouvir Ana Vicente, da Cida Serra.
0: E vai dedicá-la também.
1: Pois é, só para a minha esposa Maria José, gosta muito desta música. E para vocês todos, um bom fim de semana.
0: Então, para si, para a esposa e para o restante de família, um bom fim de semana com tudo bom. E fiquem com Ana e Luís Vicente na Cina Serra. Boa tarde.
1: Boa tarde.

0: 13:33, muito boa tarde.
1: Boa tarde, senhor Paulo, como está?
0: Bem, obrigado, assim espero, e tenho o prazer de falar.
1: Rosa Maria Loureiro de Paredes.
0: Que vai escolher um tema.
1: O carro, a casa amarela de Marco Paulo.
0: Para dedicares.
1: Para dedicar, assim, especial para os meus amigos, já dediquei de manhã, e agora é especial para a minha neta Beatriz e o marido Pedro Soares, duas igrejas. E para o André, duas igrejas, e a esposa Marisa. Tudo bom, que eles gostam muito desta música. É só isso. 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
0: Para si, posso ser uma boa sexta-feira, um bom fim de semana.
1: Obrigada, desculpa.

0: para dar continuidade às preferências musicais. Muito boa tarde.
1: Boa tarde, Sr. Raul.
0: Eu tenho o prazer de falares.
1: Está a falar com o João Paulo de Valdija.
0: Sr. João Paulo, e nesta tarde o tema que selecionamos é para dedicar a quem?
1: Olha, é para dedicar aos meus meninos na Beles, com um beijinho para eles, como o Renato, e para o Sr. Silva também um abraço, para a menina Sandinha e para os meninos também um beijinho, para aquele senhor de Paris e para toda a família um abraço, e para todas as meninas também um beijinho grande, e para a dona Celeste de Amarante também para essa senhora um beijinho grande, e para o Sr. Raul, se não tornamos a falar mais, um bom abraço grande para toda a sua família. E até segunda, se Deus quiser, Sr. Raul.
0: Muito olha bem.
1: E carro comprar, balita cara.
0: Para o Sr. João Paulo, para a esposa, filhos, toda a família também, uma boa sexta-feira, um grande fim de semana. Boa tarde.

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2: E voltamos de novo ao telefone. Muito boa tarde.
3: Boa tarde, Raul.
2: Tenho o prazer de dialogar
3: com a Celeste Amarante,
2: que vai selecionar uma música.
3: Zé Amaro, A Lua, Tu e Eu.
2: Para dedicar?
3: Para dedicar ao Sr. Raul com um beijinho, uma boa tarde para toda a minha família, e para dedicar ao Sr. João Paulo com um beijinho para ele, para a Dona Olinda, uma boa tarde para os dois e para todos os amiguinhos e amiguinhas que fiquem no programa da manhã. Sr. Raul, até logo e muito obrigado. 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
2: Para si e para os seus também, a continuação de uma boa sexta-feira, votos de um bom fim de semana.
3: Obrigado.
2: Boa tarde. Ficamos então com Zé Amaro e também com Lúcia Pérez neste tema Eu, Tu, A Lua, Tu e Eu. É precisamente o trabalho que toca aqui na Marcoense FM. 13:44.

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1: 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A melhor música também a tocar nesta emissão, venha daí.

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0: 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Porto Alegre, Évora, vamos subir. 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
0: 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Aquele abraço.

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0: Olá amigos, muito boa tarde, são 3:13. Está a arrancar a emissão da Turma dos Repetentes desta sexta-feira, 29 de maio. Eu sou o Luís Miguel Nogueira, vou fazer-lhe companhia até às 6. Vamos ter 3 horas com muita música boa e hoje arrancamos com os Tradição de Ouro. É uma banda desta região, é de Marco de Canaves e alguns elementos também desta região. Lançaram muito recentemente este tema que acabamos de escutar, chama-se Mãe, lançado precisamente no Dia da Mãe. O Marcelo Costa é um dos elementos e é uma das caras deste projeto Tradição de Ouro. Marcelo, boa tarde, obrigado por mais uma vez vir aos estúdios da Marcoense FM, obrigado por vir cá mais uma vez.
1: Boa tarde, Luís Miguel, é sempre um prazer. Deixa-me também cumprimentar todos os ouvintes da Rádio Marcoense e dizer que é sempre um privilégio estar cá convosco e falar-vos um bocadinho daquilo que se tem passado e daquilo que se tem acontecido e que vai acontecer no projeto nos Tradição de Ouro.
0: Hoje estamos aqui a propósito deste novo single, foi lançado muito recentemente por altura do Dia da Mãe, esta canção, que é um bocadinho diferente daquilo que os Tradição de Ouro nos têm vindo a apresentar, não é? Como é que surgiu a ideia de gravar esta canção, Marcelo?
1: É uma canção de homenagem à mãe, em que nós temos várias letras já escritas para futuros temas, e esta canção já foi escrita, se calhar há mais de um ano, em que nós tínhamos já praticamente uma maquete de como é que iria ser, estávamos, pronto, quando fosse mais oportuno fazer este lançamento. Em cortesia com o País Real, nós decidimos que este mês de maio, que era uma boa oportunidade fazer este lançamento. Começámos a preparar o tema mais afincadamente cerca de janeiro, no início de 2026, começámos a preparar o tema em estúdio. Fizemos também um videoclipe que, modéstia à parte,
0: está lindíssimo.
1: Acho que está um bom trabalho. A canção não é tão popular como as demais, mas irá tornar o nosso historial musical mais dinâmico, porque acabamos por ter canções não só populares, mas também, esta balada penso que acaba por tocar nas pessoas e de uma forma sábia e inteligente acabará por ficar muito bem no nosso alinhamento, no nosso espetáculo.
0: Eu confesso, a primeira vez que ouvi esta canção, porque as músicas normalmente são lançadas à sexta-feira, eu tenho cuidado de ouvir logo na altura, estranhei esta canção. Aconteceu mesmo com os vossos fãs, Marcelo?
1: O feedback foi sempre e está a ser muito positivo dessa canção, em que nós, a ideia não era 100% fazer uma canção, uma balada tão sentimental, era também ter uma ideia mais popular. Quando nós começámos a, se posso dar a expressão, rascunhar a música para fazer a canção final, começámos por este caminho, eu identifiquei-me bastante, os restantes elementos do projeto também se identificaram bastante com esta sonoridade, e tudo acabou por fazer sentido. Tentámos trazer dentro da melodia que é a identidade do projeto, que é um bocadinho a fusão dos solos da guitarra elétrica com a concertina. Pronto, e acho que está um bom trabalho. Os nossos amigos, o público tem acompanhado o projeto de perto, tem-nos dado uma boa, um bom feedback em relação a este resultado, e estamos muito felizes com este trabalho.
0: Como é que foi a composição deste tema? Porque é uma composição tua e também do Bruno Freitas. Esta é uma canção que fala do amor de um filho pela mãe, não é?
1: Sim. A letra já estava escrita, como te disse, há muito tempo. Depois o Bruno começou, estávamos os dois em estúdio, começámos a tentar dar opções para a música. Ou seja, já tínhamos a letra, depois temos de fazer a música.
0: Claro.
1: Evidentemente.
0: Há quem faça ao contrário.
1: Sim, não. Às vezes também fazemos ao contrário. Não é uma regra. Não é uma regra. Ou seja, muitas vezes temos uma música, ou seja, o Bruno mostra-me uma música já feita por parte dele, e depois tentámos encontrar a letra perfeita, a letra perfeita, até porque depois, ou seja, eu tenho um conjunto imenso de letras que vou escrevendo, ou seja, não tenho... Há dias que...
0: Vais no carro e lembras de alguma coisa e escreves no telemóvel.
1: Perfeitamente. É? Vou no carro, estou em algum sítio, sei lá, estou num restaurante, por exemplo, a jantar com alguém e alguém dá uma expressão que... E pá, isto estava para uma música. Uhum. Engraçado. E depois vai-se trabalhando até chegar a um bom resultado. E o Bruno, desde 2019, que é meu parceiro na composição dos temas dos Tradição de Ouro, e quer ele, às vezes tem uma ideia engraçada, quer eu, vamos tentando juntar. Depois, pronto, a equipa, nós mostramos sempre aos nossos músicos, ao João, etc. Há sempre uma palavra que alguém possa acrescentar, uma nota que possa mudar, mas em grande parte as canções são sempre feitas por mim e por ele.
0: Mas neste caso não foi nenhuma expressão que ouviste, não foi nada do género, foi de alguma forma de transportar para fora sentimentos que se têm em relação.
1: Sim, até porque eu acho que os Tradição de Ouro é um grupo popular, mas não podemos estar sempre a fazer o mesmo, ou seja, temos de trazer dinâmica e trazer estas canções de homenagem, em que nós neste momento precisamente só temos duas, que é a canção da mãe e a canção da homenagem ao imigrante, que é a Valsa do Imigrante, e futuramente, no tempo certo, não é já o próximo lançamento, nem será ainda provavelmente tão cedo, mas temos mais algumas... Queremos tocar em mais alguns pontos de homenagem, e é sempre bom, a meu ver, ter, ou seja, por exemplo, uma canção em cada álbum que seja de homenagem, passo a expressão, por exemplo, ao imigrante, à mãe, à Senhora de Fátima, à Nossa Senhora de Fátima, ou seja, fazer estas canções de homenagem, penso que faz parte, traz uma boa envolvência ao projeto e a meu ver faz todo sentido.
0: Marcelo, e para vocês, sobretudo para ti e para o João, não, que são os vocalistas, foi fácil gravar, porque esta música exige um outro tom, é diferente, foi exatamente a mesma coisa, não?
1: Admito que não é completamente a nossa praia, mas encarámos bem conseguimos facilmente chegar ao que era pretendido.
0: E as mães, o que é que disseram, Marcelo?
1: ficaram deliciadas e muito comovidas com esta homenagem, até porque eu sou filho único, sou um menino da mamá, e sem dúvida que foi uma bonita homenagem, quer para as nossas mães, quer de nós para elas. Pronto, elas sentiram que realmente... Um pouco de emoção.
0: Como é que foi quando mostraste pela primeira vez a música à tua mãe?
1: Gostou imenso. É? Gostou imenso.
0: Mas ela ouviu o resultado final antes da música sair,
1: sim,
0: provavelmente.
1: Sim, sim,
0: não é?
1: naturalmente, sim.
0: Elas também foram convidadas, porque a tua mãe e a do João,
1: sim.
0: Que estão no videoclipe, foram convidadas para fazer. Fazia sentido, não é?
1: Sim, fazia todo sentido. Depois ainda convidámos também mais. Três mães e três filhos para fazer ali uma encenação da evolução
0: da infância.
1: Da infância.
0: É?
1: E acho que está um resultado. O videoclipe foi gravado na Serra do Marão.
0: O videoclipe está lindíssimo. Os nossos ouvintes, se tiverem a oportunidade, vão até ao YouTube, pesquisem Tradição de Ouro Mãe, é fácil dar com o videoclipe, porque tem uma paisagem lindíssima. Acho que vocês foram muito felizes na escolha, porque aquele cenário...
1: Sim. A construção do videoclipe está muito bonito, sim. Sim, é o feedback que tem chegado até nós, é perfeitamente esse, que realmente está um bom trabalho, e é isso também nós prezamos, por trazer coisas novas, inovadoras, e manter sempre uma qualidade e evolução também.
0: Uhum. Os vossos fãs, tu já foste aí falando, mas todas as pessoas que já foram ouvindo esta canção, a receptividade tem sido boa, não é, Marcelo?
1: Sim, sim. Tem sido fantástico mesmo os comentários, a audiência que nós temos conseguido ter através das plataformas digitais, no mesmo o videoclipe no YouTube. Estamos a conseguir atingir bons números, é sinal que o público se identifica bastante e graças a Deus as coisas estão no caminho certo, estão a correr muito bem.
0: Este é o primeiro single de 2026. Vocês no ano passado lançaram Roda Roda Vira, o Viver a Vida. Este ano está mais alguma coisa preparada? Sim, não vamos ter só esta música, pois não?
1: Vamos ter mais canções até ao final do ano.
0: Mas mais do que duas?
1: Talvez, talvez sim. Ainda estamos... Nosso objetivo também é brevemente construir, terminar um álbum. Terminar o álbum que estamos a criar, que será o nosso terceiro álbum. Mas deixa-me dizer-te que brevemente iremos lançar mais um tema popular.
0: O que é que podes desvendar sobre esse tema, Marcelo?
1: Olha, para te ser sincero, nós temos dois temas praticamente prontos, ainda não sabemos bem por qual é que vamos lançar.
0: Depois
1: depende
0: muito também da negociação, entre aspas, com a editora.
1: Sim,
0: não é?
1: Sim. Depois nós analisamos e vemos qual é que é a altura mais pertinente de fazer um lançamento ou de fazer outro. E para te ser completamente sincero, ainda não temos completamente definido qual é que vai ser o primeiro lançamento e o segundo lançamento. E depois, provavelmente no final do ano, iremos também lançar outra canção. Não sei se o álbum ainda sairá este ano, sairá no início do próximo ano, o nosso terceiro álbum. Ainda estamos a ver.
0: Com músicas novas, vais juntar músicas novas e também os singles que já foste lançando.
1: Os singles que nós fomos lançando desde 2023, desde O Malhão e o Forró, que foi o nosso primeiro lançamento após o lançamento.
0: Já não falta muito para ficar o álbum completo, não é?
1: Sim, está praticamente quase. Só que nós queremos fazer também um álbum um pouco maior, ou seja, em vez de ter apenas 10 temas, vamos ali aos 12, normalmente. O último álbum que nós lançámos foi em 2023, e 2026, 2027 traz, aliás, o novo álbum dos Tradições.
0: Não é muito habitual os artistas e bandas lançarem álbuns ultimamente, não é? Mas já faz sentido quando se tem vários singles que dê para fazer um álbum, não é? Faz mais sentido assim do que propriamente gravar um álbum propositadamente?
1: Depende muito da situação e da posição onde o grupo estiver, ou seja, os nossos primeiros dois álbuns fez todo o sentido, nós tínhamos de lançar para criar identidade, para criar temas, para criar repertório
0: para os espetáculos.
1: Para os espetáculos. Depois chega uma certa fase que já não é necessário estarmos a produzir temas só por produzir, ou seja, entra aí a estratégia de tentar trazer coisas boas, ou seja, sermos mais autênticos nos temas, ou seja, não fazer 10 temas, porque nós olhamos para trás, por exemplo, o álbum Alô Meu Povo.
0: Há músicas boas que ficam perdidas.
1: Há muitas músicas boas que ficam perdidas. Passo aqui um exemplo, que se a Saia Levanta, que é um tema que está no álbum Alô Meu Povo, nós praticamente nunca levámos esse tema, por exemplo, à televisão, nunca demos muito destaque. Não é que o tema não seja bom, tem muito potencial, mas, ou seja, nós temos, mesmo em cortesia com a editora, nós temos dois temas para fazer um forcing, quando lançamos um álbum. Ou seja, dois temas em 8, os outros, ou melhor, dois temas em 10, os outros 8 ficam praticamente escondidos. E é certo que há muitos temas bons que passam ao lado, ou seja, então
0: nós... Esse A Saia Levanta, por exemplo, é um tema que nós passamos aqui muito na rádio. A explicação também é um bocadinho para isso, é que numa altura, já que há algum tempo, vieram visitar-nos os utentes do Centro Social de Carvalhosa. E na altura estiveram aqui a participar e eu passei no final essa música. E quando passei essa música, as pessoas começaram a cantar essa música e a receptividade de quem estava aqui a essa música em estúdio foi muitíssimo boa. E eu pensei, bem, esta música, se funciona desta forma, vai funcionar junto dos ouvintes. E é por isso que é também uma grande aposta.
1: Sim, mesmo nos espetáculos é uma canção muito forte, mas o que eu quero dizer, hipoteticamente, se essa canção fosse lançada neste
0: como
1: registro,
0: single,
1: como single, com videoclip, provavelmente ainda poderia ter mais potencial,
0: mais impacto
1: no público. E é isso que nós temos vindo a fazer, é lançar singles com videoclip, trazendo um trabalho diferente, porque se nós fizermos um álbum, lançamos, apostamos em duas músicas, fazemos um videoclip, acabam por ficar ali muitas canções boas, ou temos que estar a ser, ou seja, se temos de estar a criar por criar, só para construir e para ter
0: ali... Por isso
1: ali...
0: é que eu dizia que a estratégia de lançar álbum faz mais sentido depois de já teres lançado vários singles,
1: sim,
0: não é?
1: Sim, ou seja, neste momento é isso mesmo que nós fazemos.
0: É o que o mercado exige nesta altura.
1: Nós somos muito perfeccionistas na criação musical, do género. Se uma coisa não estiver a bater certo, nem que tenhamos que começar a música de novo. Mas tem que sair como nós idealizamos. E quando estamos a produzir um álbum, acaba por ser diferente. Estás a fazer 10 canções ao mesmo tempo, provavelmente não tens tanto, não vais tanto ao pormenor, acredito eu, porque 10 canções ao mesmo tempo, mesmo a nível psicológico, tu não consegues pensar em tudo da mesma forma como se estivesse a fazer uma canção, apostar tudo naquela canção, apostar tudo naquele videoclipe, dar a vida por aquilo. Pronto, e é neste momento, é isso que nós passo a passo fazemos. Por exemplo, neste momento temos duas canções, que é perfeitamente, neste momento estamos a construir duas canções já desde março, mais ou menos, que são os próximos lançamentos. Mal saia uma canção, começamos logo a trabalhar noutro, ou seja, e fazemos isso de uma forma mais pormenorizada do que propriamente, inevitavelmente, se estiveres a produzir 10 canções, não é o mesmo foco como se estivesse apenas a produzir uma. E é um bocadinho esse também o nosso intuito ao fazer o lançamento single a single, videoclip por videoclip, ou seja, e trazer mais impacto no mercado da música portuguesa. Acaba por ser esse também o nosso objetivo.
0: Marcelo, o ano passado foi um ano muito bom para a Extradição de Ouro, não? Em termos de lançamentos, quer o Roda Roda Vira, quer Viver a Vida, foram grandes êxitos, ainda continuam a ser.
1: Sim, já no ano anterior, são temas que se mantêm vivos, mesmo nos nossos espetáculos tem muito impacto com o público.
0: As pessoas sabem cantar, não é?
1: Sabem cantar, sim. As nossas canções também são muito, passa a expressão, orelhudas, ou seja, o público ouve, parece que aquilo fica viciado, ou seja, acaba por ser tipo um vício. Nós sentimos muitas vezes isso, que o público, ou seja, nós fazemos os nossos espetáculos, depois no final estamos sempre com quem pretender, ou seja, temos uma tenda de merchandising, o pessoal vai ter, ou seja, aos poucos vem tendo connosco, e acabam por nos passar essa mensagem que as nossas canções acabam por ser um pouco viciantes, porque de certa forma vão embora a pensar e bate com a mão, vão com aquilo na cabeça.
0: É chegar ao carro e quando... das contas, estás a trautear a música, não é?
1: É isso.
0: E o segredo dos grandes sucessos é precisamente esse, não é? É fazer músicas que fiquem efetivamente no ouvido.
1: Sim, acho que o nosso...
0: Mas vocês percebem quando estão a fazer a canção que vai funcionar? Às vezes têm dúvidas.
1: Isso é um bocado relativo, porque depende sempre... ou seja, chega a uma certa altura que... parece que entras numa espécie de burnout, ou seja...
0: Pois, vocês ouvem tantas vezes aquilo...
1: tantas vezes que já nem consegues pensar. Ou seja, quando nós temos... Por exemplo, acontece isso...
0: Eu estava a pensar precisamente nisso quando tu disseste... Nós já estamos a trabalhar na música em março, ou seja, quando a música chegar ao grande público, vocês já estão assoberbados de ouvir aquilo.
1: Sim, isso acontece muitas vezes nas maquetes que nós construímos. Ou seja, nós construímos uma maquete. Okay. E depois ficamos, olha, primeiro vamos lançar este, depois vamos lançar este, depois vamos lançar este. Para tu criares, ou seja, quando começas a ouvir muitas vezes, será que é uma boa canção? Será que... E depois acaba, aquilo que aprendo muito também é, tudo que nós lançámos até hoje, graças a Deus, foi tudo modéstia à parte, são trabalhos que trazem, que nos trazem muitos comentários positivos, trazem muito feedback positivo, o público diz que é bom, nós sentimos no mercado em geral que os temas funcionam bastante. E acaba por a pressão cada vez mais é mais elevada em tentar fazer coisas melhores ou seja, trazeres aquela evolução. E essa espécie de burnout que te falei acaba por ser um bocadinho daí. Ou seja, quando tu ouves aquilo várias vezes, tu chegas a uma altura que já nem consegues pensar.
0: Parece que está sempre alguma coisa mal, é?
1: Parece que está sempre alguma coisa que poderias alterar. Yeah. Pronto, até que chega uma altura que aqui o segredo começa a ser também definir datas. Ou seja, o produtor, eu tenho uma data até que o produtor, ou seja, que nós estamos ali a trabalhar aquilo. Ou seja, estipulamos uma data entre nós e dizemos, olha, por exemplo, até dia 15 tem que ficar os arranjos, a parte da voz, tem que ficar isso tudo feito. Depois, até dia 30, por exemplo, vamos deixar isto aqui a marinar e dia 30, como estiver a música, vamos entregar. Para depois ser distribuído para as plataformas, etc. Ou seja, encerramos a produção. Estou a dar aqui uns exemplos dos 15 e do 30, completamente hipotéticos. Sim. Mas temos que criar objetivos, porque se não criares objetivos, chega a dia 30 e tu ainda queres mudar coisas e depois estás no dia 30 do próximo mês e ainda estás a mudar, ainda estás a fazer alterações. Ou seja, nós criámos esta espécie de datas, esta espécie de localização temporal para também as coisas começarem a funcionar. Podemos ter ação e não andar ali sempre em bola de neve.
0: Eu percebo o que queres dizer. É como, por exemplo, me acontece quando eu estou a fazer um jingle e achei aquele jingle muito bom, mas depois vou lá acrescentar mais alguma coisa ou mais um efeito e depois chego ao final, se calhar volto à primeira versão. Porque... E isso acontece porque ouvimos tantas vezes que depois acontece o tal burnout que tu falas.
1: Não consegues.
0: E que eu acho que é a palavra que exemplifica realmente isso.
1: Sim.
0: Não é?
1: Não consegues pensar. A partir de um certo ponto já não há... Tu já não estás a ouvir aquilo. Inclusive há canções que muitas vezes quando eu entrego... Acontece isso muitas vezes. Quando eu entrego, falta ali qualquer coisa na minha cabeça... Há qualquer coisa que me diz, tipo, falta ali alguma coisa. E vou ouvir a canção, depois passar tipo uma semana, está brutal. Depois é que parece que deixas de ouvir.
0: Precisas de repousar um bocado.

0: pronto, tentámos sempre fazer essa, ou seja, tentar fazer ali uma espécie de um diagnóstico. Se realmente...
1: Como é que tu escolhes essas pessoas, Marcelo? São pessoas amigas que também percebem de música? São.
0: É um bocadinho ao acaso, mas gosto de ter vários tipos de ouvintes.
1: Sabes como é que funciona? Vários para os amigos está sempre bom, não é?
0: Não é desses que eu procuro tanto.
1: Pois é isso.
0: Eu gosto daqueles que tentam
1: que apontem alguém,
0: que entram em debate,
1: uhum.
0: Que entram em debate e contra argumentação, e que gosto muito disso. Mas tento sempre diferenciar o público, ou seja, não ter, por exemplo, só pessoas ligadas à música, não ter só pessoas ligadas ao espetáculo, não ter, ou seja, e normalmente não faço isso com muita gente, ou seja, quatro pessoas, três. O que é que achas? Olha, achas que funciona? Olha, o que é que mudarias? O que é que fazias diferente? O que é que...
1: Mas eu acho que é uma boa regra, porque...
0: Acho que isso, pois, o burnout ainda vai aumentar. Porque um vai dizer, olha, aquela parte sim, aquela parte não, aquela...
1: Seja... Mas se tiveres pessoas que gostem de música e pessoas... Tu vais também perceber se o público vai gostar ou não daquilo, não é?
0: Sim, acabas de fazer essa espécie de diagnóstico... Que depois depende muito também do gosto da pessoa. Por exemplo, pessoas que gostam mais de canções mais populares, menos populares. Depende muito da... Ou seja, e nós, o facto de os Tradição de Ouro ter um repertório... ou seja, que a nossa identidade é popular e será sempre. O projeto foi feito nessa busca de trazer música popular. Nos nossos espetáculos acrescentámos ainda... cancioneiro, ou seja, temos duas partes no espetáculo em que vamos ao cancioneiro, vamos ao Malhão Malhão, vamos à Laurindinha, vamos a canções que de norte a sul são canções já enraizadas pelo público, toda a gente conhece, e nós fazemos os nossos arranjos dentro daquilo que achamos certo para trazer ao nosso auditório. E no nosso espetáculo fazemos também uma parte de canções de improviso. Vamos para o meio do público, cantamos ao desafio, dizemos lá umas asneirolas, e também é uma parte muito engraçada do espetáculo, que acaba por ser, ou seja, os cantares ao desafio acabam por ser também parte da nossa identidade do país, da música tradicional, e é muito bom para nós também fazer ali uma parte, cerca, tentamos não alongar muito, fazemos sempre cerca de 10 minutos, geralmente, fazemos sempre cerca de 10 minutos de improviso nos nossos espetáculos, mas isto para dizer que o nosso repertório, ou seja... Quem não é tão popular, ou seja, aquele público que não gosta tanto de ouvir canções populares, obviamente que o nosso espetáculo, praticamente 90%, é mesmo a 100% popular. Mas, por exemplo, a canção que nós lançámos, por exemplo, no ano passado, que foi uma espécie também de experiência a ver qual é que seria, mantendo o nosso registro, mantendo a nossa identidade, nós lançámos, por exemplo, o Viver a Vida, que já é uma canção assim mais chique. Entre aspas, é um popular com classe. Sim. Com mais classe, e o público acabou por, ou seja, eu acho que onde nós tentámos impor a nossa identidade, não deixar a concertina, não deixar as guitarras, não deixar ou seja, não deixar esta sonoridade que nós tentámos trazer ao público de forma com identidade do projeto, eu acho que tudo faz sentido. Nós podemos fazer tudo, que tudo vai ser, tudo vai ter identidade, Tradição de Ouro. Temos é que trabalhar sempre nesse sentido. Ou seja, mal o Bruno me deu esta melodia para a música da mãe, eu gostei imenso, mas vamos tentar forçar ao máximo que os arranjos, que a, ou seja, o leque de instrumentos que vão fazer a música, que sejam o máximo de identidade, não deixar a concertina, trazer a guitarra elétrica, ou seja, tentar trazer essa identidade do projeto.
1: Eu acho que um contraste que é muito interessante, que é, as vossas músicas são e falam de tradições, é música popular, é música cantada em português, e depois olha-se para o palco e vimos uma equipa tão jovem,
0: isso também
1: que é muito interessante. É sinal que ainda há jovens que gostam deste tipo de música e não dos bad bunnies desta vida, não é?
0: Sim.

0: ou seja, nós somos todos jovens. Talvez o mais novo terá à volta dos 22 e o mais velho terá à volta dos 28 ou 27. Anda entre os 20 e os 30, de uma forma geral. Mas acaba por ser bom porque conseguimos trazer mais identidade e mais frescura a este panorama musical, na minha opinião. E sempre foi esse também o nosso cuidado, trazer energia, trazer boa vibe, se assim posso usar este estrangeirismo, para o público que nos acompanha, que muitas vezes o feedback que nos é dado por parte do público é: muitos precisam do nosso espetáculo para conseguir esquecer algumas tristezas eventualmente que possam ter, e isso para nós sem dúvida que é algo gratificante, nós conseguir trazer esta energia, conseguir trazer alegria ao público. Para nós é muito bom, e sentir isso, e sentir que nós estamos a conseguir fazê-lo de forma, não digo de forma perfeita, sentir isso para nós é fantástico.
1: Marcelo, e vocês, está a chegar agora uma altura de muitos espetáculos, já percebi que vocês vão andar aí o verão todo por este país fora, e não só, este mês de maio já começou com muitos espetáculos, não é?
0: Sim, sim, a nossa agenda tem sido generosa, nós temos tido, a cada ano que passa, temos tido uma evolução crescente na marcação de espetáculos. Não só isso, também, ou seja, temos conseguido atingir regiões, e temos conseguido...
1: Ainda há pouco tempo tiveram em Idanha Nova, não é?
0: Estivemos em Idanha Nova também, na semana passada, sim.
1: Que não é propriamente fica localizado numa região onde esta música mais popular é tão ouvida, não é?
0: Sim, sim. Isso para nós é sempre bom, tentar levar a nossa música de norte a sul, além fronteiras. É sempre gratificante porque levamos a nossa marca, levamos a nossa identidade, levamos o nosso nome, e é gratificante. Este ano é mais um ano com muitos espetáculos. Convidamos todos os ouvintes também da Rádio Marcoense que nos possam estar a ouvir neste momento a assistir aos nossos espetáculos.
1: E vocês vão estar muito brevemente, já no próximo domingo vão estar em França, não é?
0: Vamos estar na...
1: Que zona é que é? Temos muitos ouvintes a escutar-nos, muitos portugueses que se encontram na França, na Suíça, na Alemanha, a escutar-nos, e se calhar vais passar aí para alguma zona onde eles estejam.
0: Sim, aproveito também para deixar um beijinho para todos eles, um beijinho e um abraço. Nós vamos estar, portanto, no domingo vamos estar em Monteluel, que é uma comunidade na zona de Lyon. Uhum. Vamos estar lá no domingo, e depois, no próximo dia 4 de junho, feriado, vamos estar nas festas do Corpo de Deus em Passos de Ferreira, por volta das 19h30. E depois, a partir daí, pronto, a agenda continua, nós continuamos com muitos espetáculos até ao final do ano. É só nos seguir.
1: Tem vindo
0: nas
1: a crescer de ano para ano, não tem?
0: Sim, sim, sim. As marcações, o volume de espetáculos e o volume de marcações do grupo tem vindo a crescer bastante, desde o nosso início até agora, todos os anos. Temos sempre mais.
1: Mas vocês basicamente têm espetáculos o ano todo, não é?
0: Sim.
1: Obviamente que na época mais baixa, se calhar mais junto das comunidades,
0: sim,
1: portuguesas.
0: Sim.
1: Mas,
0: e com menos intensidade, naturalmente.
1: Claro.
0: Ou seja, por exemplo, nós no mês de agosto normalmente fazemos sempre à volta de 21, 22 espetáculos.
1: É quase a trabalhar todos os dias.
0: Sim, praticamente.
1: Quase todos os dias.
0: Estamos a falar de espetáculos com banda, porque fazemos eventualmente um evento privado ou algo do género, mas, uhum, falando apenas de espetáculos com banda, fazemos cerca de, para cima de 20 normalmente no mês de agosto.
1: Marcelo, como é que se faz uma preparação para um mês assim tão intensivo? Com 20 e tal espetáculos num mês, com 30 dias, ou seja, sobra muito pouco para descansar. Como é que se faz uma preparação para um mês tão intensivo como este?
0: Nós já estamos, de certa forma, habituados, uhum, habituados, que desde o ano 2022, que temos a sorte de, ou seja, fazer um mês de agosto. Poderá, já não me lembro quantos espetáculos é que tivemos no ano 2022, mas com certeza tivemos sempre para a volta dos 12, 13, e depois continuou a crescer até chegar aos 20 e tal. Assim, acabámos por nos privar de alguns momentos de diversão que eventualmente, se não fosse este número de espetáculos, poderíamos eventualmente conseguir estar presentes. Acabámos por nos privar de alguns momentos de...
1: Férias de verão é impossível, não é?
0: Férias de verão é
1: se quiseres ir para a praia no inverno, vais impossível. Aí ao estrangeiro ou a algum país.
0: Não, mesmo a própria situação no nosso caso, principalmente para mim e para o João, que damos vozes a todos os temas
1: é que vocês têm que estar em todos os espetáculos. Exatamente. Obrigatoriamente. Se for
0: sim, os músicos também.
1: Por exemplo, nas comunidades portuguesas, provavelmente sim, nem é sempre com banho.
0: Sim, reduzimos. Mas falando no mês de agosto, por exemplo, acho que não vou à piscina praticamente no mês de agosto. Raramente vou à praia, por exemplo. Isto porquê? Porque tentar reduzir os riscos. De possível de tentarmos ficar fragilizados, até hoje nunca aconteceu, mas tentar reduzir os riscos de que possa haver algum impedimento para ou algum condicionalismo, não diga impedimento, mas algum condicionalismo para que não possamos realizar o espetáculo a 100%, e tentamos, e a preparação a bem dizer é essa, ou seja, tento reduzir ao máximo os riscos todos para que as coisas corram no nosso melhor. E a bem dizer, é isso que nós fazemos, não só no mês de agosto, mas em praticamente todo o ano, de forma a que as coisas aumentem as probabilidades que as coisas possam correr bem.
1: O vosso espetáculo também tem a própria imagem do espetáculo, se é que eu posso dizer assim. Também vocês têm tido cada vez mais cuidado. Eu já tive a oportunidade de falar contigo sobre isto na outra entrevista e acho muito interessante a forma como vocês preparam antecipadamente a vossa tour. É tudo quase pensado ao pormenor, não é?
0: Sim, ou seja, nós temos que criar uma imagem que tenha identidade, seja diferenciadora. E é isso que nós tentámos fazer a nível o nosso desenho de palco, o nosso cenário de palco, o nosso tentámos sempre ser inovadores e tentar trazer uma boa imagem. Temos também, por vezes, o condicionalismo, ou seja, temos de tentar nos palcos em que nós normalmente tocamos, que normalmente são palcos uma dimensão 12x10, que fique o melhor possível.
1: Ideal era terem, como tiveram aqui ainda muito recentemente, no Festival Raízes, no Largo da Feira, não é? Tem lá espaço suficiente
0: para fazer. Mas, ou seja, nós temos de tentar fazer um cenário praticamente universal. Não digo porque nós, palcos mesmo muito pequenos, não conseguimos realizar espetáculo por questões de produção audiovisual. Mas tentar que o cenário seja, ou seja, seja adaptável para palcos a partir dos 12 metros, ou seja, e é isso que nós também tentamos fazer. Esta imagem de palco que nós temos este ano é o segundo ano que vamos ter. Nós teríamos esta imagem cerca de há um ano atrás. Ou seja, este desenho de palco tem um ano. Demos um refresh este ano, e possivelmente no próximo ano. Estou a dizer isto sem pensar sequer, mas poderá haver outro refresh ou outra nova. Ou seja, depende sempre. Nós até hoje alteramos de dois em dois anos o nosso cenário de palco. Irá sempre. Ou seja, não é algo que nós temos 100% pensado o que é que já vai acontecer no próximo ano, mas que nós tentamos sempre evoluir e trazer coisas novas, trazer coisas diferenciadoras. Isso vai ser sempre uma das nossas premissas, sempre que nós pensamos no grupo em geral.
1: Habitualmente vocês começam a pensar na tour logo no início do ano, mais cedo?
0: É sim.
1: Porque depois da tour vocês primeiro descansam uns dias, não é? E depois começam logo a pensar no que vem a seguir.
0: Nós normalmente preparamos a tour sempre a partir de meio de outubro, final de outubro. Estamos a pensar já no que é que vai acontecer a partir de maio do ano que vem. E é isso que... E é isso que nós temos vindo a fazer sempre ao longo de todos os anos, não entrando numa espécie de zona de conforto. Ou seja, é certo que as coisas estão a correr bem, mas podem correr melhor ainda. E nós tentamos sempre trabalhar para que esta evolução aconteça, e que nós consigamos sempre, de certa forma, surpreender e não desiludir
1: público... Quando dizes correr melhor ainda, queres dizer concretamente o quê? Porque, por exemplo, em agosto não deve dar para meter mais espetáculos. Não, o mês só tem 30, não é?
0: Não se trata de número de espetáculos, por vezes até...
1: Pronto, a qualidade do próprio espetáculo.
0: A qualidade do produto cada vez mais seja aumentada. Por vezes, agenda cheia não quer dizer até agenda boa. Normalmente, nós falamos o número de espetáculos é algo que define se um projeto ou se um grupo está a ter sucesso ou não, e é um fator determinante. Sim, também define, mas a qualidade do produto, a qualidade do espetáculo, a qualidade das músicas, a qualidade da imagem, a qualidade dos pormenores todos juntinhos, essas peças todas juntinhas, também define, e é essas peças que nós tentamos melhorar sempre, sempre, sempre, a cada ano que passa, não entrando na zona de conforto, dizer, está bem, deixa estar, não mudes e fica. Ou seja, nós, isso connosco, tentamos que nunca aconteça, para trazer sempre coisas novas, trazer coisas, tentarmos surpreender, como disse há pouco, tentar surpreender sem desiludir o público. Isso é uma coisa, é um fator muito importante para nós, em que nós tentamos ao máximo agradar aqueles que nos acompanham, porque o público é que define verdadeiramente o sucesso de não só de um artista, mas de qualquer negócio, entre aspas.
1: Vocês já têm uma grande legião de fãs que vos acompanha para onde quer que vocês vão, não é?
0: Sim, graças a Deus temos muitas pessoas que assiduamente vão aos nossos espetáculos. Temos muita gente que praticamente vai a 90% dos nossos espetáculos, ou 95%.
1: Só não vai ao estrangeiro às vezes porque sim, não dá, não é?
0: Às vezes. sim. E graças a Deus esse público maravilhoso é algo que define muito do nosso projeto, são um fator determinante e muito importante para nós que consigamos alcançar muitos dos nossos objetivos, e temos a honra de ter muita gente boa que nos acompanha e que torce pelo nosso sucesso.
1: Vocês estão, o grupo tem neste momento poucos anos ainda, não
0: sim,
1: é?
0: Sim, sim, o grupo tem 7 anos.
1: Portanto, sim. Foi um crescimento enorme, não é?
0: Sim,
1: em tão
0: sim.
1: pouco tempo.
0: Sim, foi
1: quando começaste o projeto, que eu ainda me lembro, foi assim, estavas a começar, não
0: sim,
1: é?
0: Sim, sim.
1: Mas imaginavas em tão pouco tempo atingir o que atingiste?
0: É assim, nós trabalhámos para isso. Sempre que me perguntam isso, nós trabalhámos nesse sentido, e as coisas também aconteceram de forma propícia para que nós conseguíssemos alcançar muitas das coisas boas que já nos aconteceram. Mas nós, ou seja, é difícil, e nós tivemos sempre a noção que era difícil, e nós, ou seja, quando nós dizemos que as coisas estão a correr bem, ainda não está onde nós queremos. Ou seja, não, há muita estrada pela frente e há muita evolução, há muita coisa que nós ainda pretendemos alcançar.
1: É que ainda por cima vocês basicamente começam na altura da pandemia, não é?
0: Sim, isso também foi uma entrave muito, muito, muito grande na nossa caminhada, porque era muito fácil desistir aí. Ou seja, desistir é sempre algo que é relativamente mais fácil do que lutar em busca das oportunidades. Mas nós, pronto, resolvemos não parar. Foi essa altura que também aproveitámos para fortalecer a criação musical. Pronto, e depois, ou seja, respondendo de forma honesta à tua pergunta, ou seja, nós trabalhámos sempre, sempre, sempre para as coisas acontecerem. Mal aparecia uma oportunidade, nós agarrámos. E se isto feito de forma consistente, de forma resiliente, com toda a honestidade, de forma verdadeira, as coisas acabaram por correr bem, por dar certo, e nós estamos muito felizes por esta caminhada, temos muito orgulho por tudo aquilo que já conseguimos alcançar, mas ainda aí há muita estrada pela frente.
1: Marcelo, para fechar, queres deixar aqui uma mensagem aos nossos ouvintes? Já passou uma hora quase.
0: Mesmo. Já passou uma hora, e é sempre um prazer estar aqui à conversa contigo, Luís Miguel. Deixar um abraço e um beijinho a todos aqueles que nos possam estar a ouvir, convidar para assistirem aos nossos espetáculos, para nos seguirem nas redes sociais, que lá estão sempre os sítios e os espetáculos onde nós vamos estar. Convidar para estar connosco para assistir ao nosso espetáculo já no próximo dia 4 de junho em Passo de Ferreira, no centro, ou seja, nas festas do Corpo de Deus, pelas 19h30. Nós vamos lá estar com toda a nossa equipa, toda a nossa banda. São sempre bem recebidos nos nossos espetáculos. E depois, pronto, temos vários espetáculos daqui até ao final do ano, quer aqui numa região mais próxima ao Mar Canaveses, naturalmente é sempre um dos sítios onde nós temos muitos espetáculos todos os anos e orgulhamos-nos muito disso. Vamos estar aqui muito perto da vamos estar aqui na zona do Mar Canaveses, nomeadamente, posso adiantar, vamos estar no dia 1 de agosto em Soalhães, estou-me aqui a lembrar, não sei se talvez até teremos mais...
1: Mas vais andar, vocês vão ter alguns espetáculos aqui pela, na zona do Mar Canaveses e também por, um pouco por toda esta região, não é?
0: Sim, sim. Portanto, vamos estar aqui nesta região. Estivemos também este mês nas festas do Maio, em Bem Viver. Também foi uma grande festa. Estivemos este fim de semana no Festival Raízes. É sempre um prazer enorme para nós. Mas de uma forma geral, e também despedindo-me de todo o auditório da Rádio Marcoense, deixar um convite muito especial para assistirem aos nossos espetáculos, para nos virem visitar, que nós vamos estar brevemente nesta região, e para nos seguir nas redes sociais, e é isso. Obrigado, Luís Miguel.
1: Marcelo, obrigado mais uma vez por teres vindo à Marcoense FM. É sempre um gosto enorme falar contigo, porque falamos aqui de coisas interessantes e sobre música. Muito obrigado. Marcelo Costa, dos Tradição de Ouro, foram hoje os nossos convidados. Lançaram muito recentemente uma canção chamada Mãe, precisamente dedicada a todas as mães. É a música com que abrimos esta edição e com que fechamos também esta primeira hora da turma. Eu já regresso daqui a pouco para a segunda parte. Até já!

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3: Muito boa tarde, 4 horas, 1 minuto.

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0: Boa tarde, amigos. Já estamos na segunda hora da Turma 2. Repetentes, começamos com Mesa para 2 de Ricardo Maia. Vamos consigo até às 6. 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
0: Ai, ai. 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Uma boa tarde para Maria José em Passos de Ferreira. Beijinho, Maria José. Muito obrigado mais uma vez pela companhia. Saúda-nos a todos nós e a todos os ouvintes desta magnífica rádio. Um grande fim de semana para todos. Muita saúde. Sejam muito felizes. Beijinhos da Maria José em Passos de Ferreira. Maria José, obrigado. Votos de um bom resto de sexta-feira. Um ótimo fim de semana também para si. Um abraço também para o Nando Páscoa, que nos escuta em duas igrejas paredes. Deseja um bom fim de semana para todos nós na rádio, para todos os ouvintes, para os amigos, familiares e ainda para todos os imigrantes. Nando, um ótimo fim de semana também para si.
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0: E agora a nova canção de José.

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0: 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Esta é a turma, até às 6.
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0: E uma boa tarde para o José Ribeiro, que nos escuta em Felgueira. José, muito obrigado mais uma vez pela sua mensagem. Um abraço, José, que nos saúda a nós e também a todos os ouvintes. Votos de um bom fim de semana para todos. Tudo bom. Um beijinho para a esposa e também para as filhas. José, forte abraço. Bom fim de semana.

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4: 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Foi tudo mentira. É a minha nova.

0: A música do Paciência, Rui Porto, Foi Tudo Mentira, é o mais novo single. São 4h50, hora de emissão, oferta da Opticália de Marco de Canaves e Baião. 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

0: Muito boa tarde, amigos. Já estamos na terceira hora da Turma dos Sorrobotentes. Esta emissão que se vai prolongar até bem perto das seis. Obrigado pela companhia.
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0: Até às seis pode enviar-nos a sua mensagem de texto ou de áudio para o WhatsApp da Marcoense FM 968-704-225. 968-704-225. Para já, deixo uma saudação para o nosso amigo Jorge Batista, que está na nossa companhia em Amarante. Boa tarde, Jorge.
3: Boa tarde, querida Marcoense FM. Daqui fala Jorge Batista de Amarante.
0: Abraço, Jorge.
3: Queria desejar uma belíssima sexta-feira.
0: Muito obrigado, Jorge. Uma boa sexta-feira também para si. Obrigado pela companhia. Forte abraço. Um bom fim de semana. Uma saudação também para a Lindinha, que nos escuta em Louredo Paredes. Boa tarde, Linda.
4: Boa tarde, Miguel. Mais uma vez, a Lindinha à escuta da Marcoense FM. A Lindinha quer deixar aqui as suas boas tardes para a sua família, para os seus seis magníficos sobrinhos da titia, mas principalmente para a Luana, para o Vitória, aqui vai um beijinho da tia, cheio de amor e carinho. Também quero deixar as minhas boas tardes para a minha tia Ana e seus netinhos, enquanto a trabalhar em Sobrosa Paredes, estão à escuta da Marcoense FM. Aqui vai um beijinho da sua sobrinha. Também quero deixar as boas tardes também para a minha amiga Ana da Suíça, aqui vai um beijinho de Portugal para a Suíça. Também quero deixar as minhas boas tardes também para a família de Norberto Paris, aqui vai um beijinho da Lindinha, com todo o respeito, e sua família. Também quero deixar as minhas boas tardes, é claro, para o Sr. Augusto Puto Ficha, que vai as minhas boas tardes, a Lindinha e sua família. Também quero deixar as minhas boas tardes para o meu primo Carlos Stein, bem de Paredes, à escuta da Marcoense FM, que vai um beijinho da Lindinha. Também quero deixar as boas tardes também para Norberto, para Norberto, já está, me enganei mais uma vez. Também quero deixar para o Sr. Silvio do Aeroporto, para a Celestinha da Amarante, para o Sr. Adelino do Marco e as suas famílias. E para os nossos ouvintes, nossos imigrantes, aqui vai um beijinho de bom fim de semana. E para o Miguel, claro, um beijinho de bom fim de semana. E
0: muito obrigado.
4: Sejam felizes, faça alguém feliz. Eu sou a Rádio Marcoense, que é maravilhosa rádio, como sempre, sempre à escuta.
0: Obrigado, Lindinha, um beijinho. E Norberto, com certeza, não se importa de uma dedicatória dobrar, não é? Beijinho, Lindinha, bom fim de semana para si.
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0: São 5h22.

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1: Ora, são 5h31, estamos de volta à turma, já a seguir a novíssima canção dos Descendentes, chama-se Carolina, vai ser o grande sucesso deste verão.

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0: Esta é a novíssima canção de Bruna, chama-se Quero Enlouquecer. São 5h38, uma boa tarde para a Suíça, para o Tiago Soares, que está à escuta da Marcoense FM na Suíça. Boa tarde, Tiago. Abraço.
1: Boa tarde, Luís Miguel Nogueira. Boa tarde a todos os ouvintes da Rádio Marcoense. Quero desde já deixar cumprimentos a todos os ouvintes, a todos os imigrantes, e um bom fim de semana para todos.
0: Muito obrigado, Tiago. Um forte abraço também para si. Obrigado pela companhia. Uma saudação muito especial aí para a Suíça e para todos os imigrantes que se encontram na nossa companhia à escuta da Marcoense FM através da nossa emissão online. Uma boa tarde também para o Guilherme Barbosa, que deseja a todos os ouvintes um bom fim de semana, e ainda para o Pedro da Bragão, Belmiro Soares, uma boa tarde também para mim, com votos de um bom fim de semana e um até para a semana. Para a semana não estarei cá porque vou estar agora uns dias de férias, estarei de regresso apenas no dia 15, mas teremos na mesma muita música boa todas as tardes durante os próximos dias. Abraço, Guilherme, bom fim de semana.
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0: Já não falta muito para fecharmos esta hora de emissão da turma, emissão de sexta-feira.

0: Apaixonado.
1: Esta é a música de Filipe Delgado, completamente apaixonado, a ficar para trás nesta emissão da Turma dos Repetentes de sexta-feira. Estamos praticamente a chegar ao final da emissão de hoje. Para já, a música de Filipe Sequeira.

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1: Olá, eu sou o Filipe Sequeira e ela só quer festa. É a minha nova música e já toca na Mercolense FM. 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

0: A novíssima canção de Miguel Azevedo, Eu Fico Louco, ele que foi ontem meu convidado aqui na turma dos Repetentes. Uma saudação para a França, para o Henrique, que está na nossa companhia, que deseja uma boa tarde para todos os ouvintes desta maravilhosa rádio, para todos os imigrantes, familiares, amigos. Um bom fim de semana para todos, uma boa tarde também para todos nós que trabalhamos aqui na Marcoense FM. Com um abraço para todos, muito obrigado, Henrique. Um grande beijinho para os meninos David e Nereia. Um beijinho então para o David e para a Nereia. E para si, Henrique, um forte abraço, um ótimo fim de semana. Tudo de bom, obrigado pela companhia.
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0: Fechamos esta emissão de sexta-feira na turma. Foi com imenso prazer que lhe fiz companhia durante estas 3 horas de emissão. Eu vou agora uns dias de férias, mas estarei de regresso já no próximo dia 15. Um forte abraço, seja feliz, faça alguém feliz. Tudo bom, um ótimo fim de semana.
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0: de sexta-feira, 29 de maio de 2026. Ora, já cheira a fim de semana. Pois é, depois de uma semana de trabalho, vem... é necessário 2 dias para descansar o corpo e a alma, não é verdade? Então sejam bem-vindos a este espaço, vamos até muito perto de 19. Apelamos à paciência dos nossos automobilistas neste final de tarde e de fim de semana particularmente, onde o trânsito costuma ser mais congestionado e por isso devagar, devagarinho, mas para chegar bem a casa. 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

0: Vamos dar início então às preferências musicais. Muito boa tarde.
1: Muito boa tarde, Sr. Raul, que está a falar com o Santana Sousa de Virões, Rodrigo de São Tirso, Sr. Raul.
0: Santana Sousa, qual vai ser a sua seleção musical?
1: É o David Guetta, e que vai um beijinho aqui para a minha esposa e para o lindo Máquina Vez, e que possa, Raul, com um bom fim de semana, como é na sexta-feira, Sr. Raul.
0: Muito obrigado, uma ótima tarde, um grande fim de semana. Obrigado também pela sua participação. Boa tarde.
1: Tá, boa tarde.

0: Regressamos nesta tarde. Muito boa tarde.
1: Boa tarde, Sr. Raul. Como está?
0: Bem, obrigado. Tenho o prazer de falar.
1: Com Rosa Maria Loureto.
0: Que quer ouvir uma música ao seu gosto.
1: Sim, a romana. Tenho saudades de ter saudades.
0: Para dedicar-se?
1: É mais para ouvir. E para todos os meus amigos que estiverem a ouvir a Rádio Marcoense, tudo bom. E uma boa tarde. E para o Sr. Raul também um resto de bom dia. Tudo bom. Um bom regresso a casa.
0: Muito obrigado para si e para os seus. Uma ótima tarde. Obrigado.
1: Obrigado.

0: Ora, muito bem, 18h22, de regresso ao telefone. Olá, boa tarde.
1: Boa tarde, Sr. Raul.
0: Tenho o prazer de dialogar
1: com a Amélia em Vila Caís.
0: Que quer ouvir um tema ao seu gosto.
1: Sim, José Amaro, eu nasci aqui e dedico para todas as pessoas que me deram os parabéns. Muito obrigada.
0: Pois, muito bem. Zé Amaro, desculpe lá, o tema que quero ouvir, Zé Amaro, nasci aqui, certo?
1: Sim, sim.
0: Ok, para si a continuação de um feliz dia de aniversário e que seja por muitos e largos anos, com votos de muitas felicidades e acima de tudo também muita saúde. Obrigado, boa tarde.
1: Obrigado, Sr. Raul.
0: Ora, ficamos com o tema de Zé Amaro, selecionado pela nossa ouvinte. Zé Amaro, que não tem propriamente o tema Nasci Aqui, mas é esse tema que a nossa ouvinte quer ouvir. Nortenho de Coração.

0: E voltamos de novo ao telefone. Muito boa tarde.
1: Boa tarde.
0: Tenho o prazer de dialogar
1: com a Anabela, sobre Tâmega.
0: E a Anabela, que música quer ouvir?
1: O Bairro Tradição de Ouro.
0: Pois muito bem, e que vai dedicar-se?
1: Sim, para vocês aí da rádio e para todas as pessoas que nos estão a ouvir, com os votos de um bom fim de semana.
0: Que assim seja para si, para os seus também, tudo de bom. Votos de um grande fim de semana para vocês. Muito obrigado.
1: Obrigada.
0: Vamos então para o baile dos Tradição de Ouro, que é sempre bom dar um pezinho de dança, e por que não, este fim de semana, por aí, até porque os Tradição de Ouro estiveram ainda cá hoje a dizer onde vão estar com os seus espetáculos.

0: E voltamos de novo até ao outro lado do telefone. Muito boa tarde.
1: Boa tarde.
0: E eu tenho o prazer de dialogar
1: com a Palmira no Marco,
0: que vai selecionar um tema
1: da Elizabeth Ferreira, para dedicar ao meu marido.
0: Mas qual é o tema?
1: Todas as amigas, todas as colegas, para vocês todos da Rádio Marcoense, com um ótimo fim de semana.
0: Elizabeth, não, peço desculpa. Da Elizabeth Ferreira, qual é o tema que quero dedicar?
1: Agora estou sozinha.
0: Muito bem. E vamos então passar esse tema para si. Desejamos a continuação de uma boa sexta-feira, um bom fim de semana também.
1: Obrigado.
0: Muito obrigado. Boa tarde. Ora, é precisamente o tema de Elizabeth Ferreira. Agora estou sozinha.

Ora, muito bem, na impossibilidade de Agora Estou Sozinha, de Elizabeth Ferreira. Fizemos todo o esforço para ser possível. Com esse tema não encontramos nada, Agora Estou Sozinha, nem vamos ficar sozinhos. Vamos ficar com um tema de Elizabeth Ferreira, mas com Amor Salgado. É o que conseguimos encontrar.

0: Afinal de contas, acabamos por satisfazer o pedido da nossa ouvinte, mas não agora estou sozinha, mas sim amor salgado. Vamos de novo até ao telefone. Olá, muito boa tarde.
1: Boa tarde, Ferreira.
0: Tenho o prazer de dialogar.
1: Manuel Pereira do Balão.
0: Pois, muito bem. Samuel Pereira, qual é a música que quer ouvir?
1: Luís Manuel, Bilhete Postal.
0: Muito bem. E vai selecionar e dedicar a quem?
1: Um habitual para toda a família, para o Barra de Torres da Rádio Marquês, para o Sr. Raul, com uma boa sexta-feira, um resto de dia e um bom fim de semana.
0: Pois, muito bem. Que assim seja, para si, para os seus, tudo de bom também, uma boa sexta-feira, um bom fim de semana. Muito obrigado. Ficamos com o tema então de Luís Manuel, Bilhete Postal. 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

0: E voltamos ao telefone. Muito boa tarde.
1: Boa tarde, Raul.
0: Muito boa tarde. Tenho o prazer de dialogar.
1: O Carlos Cardoso de Travanca, Vilhena.
0: Muito bem, Sr. Carlos Cardoso. Qual vai ser a sua preferência musical?
1: Eu não estou aqui a dar a escolha do Sr. Raul, se favor.
0: Então, escolhendo eu, vou escolher a mais nova deles que vem para a festa. E vai dedicar para quem?
1: Todas elas são bonitas. Era para ouvir e para o Sr. Raul, com um grande fim de semana, tudo bom.
0: Muito obrigado, que assim seja para si também, Sr. Cardoso, e para toda a família. Boa tarde, muito obrigado.
1: Obrigado, com licença.

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1: O Festival Literário do Marco abriu esta sexta-feira com prémios literários, declarações de esperança e um livro contra o bullying. Este fim de semana é o primeiro de dois fins de semana em que Rezende celebra a cereja. São temas que vão estar em destaque nesta edição de Informação Regional, já a seguir. Muito boa tarde. O Festival Literário do Marco abriu esta sexta-feira no emergente Centro Cultural, promovido pela Câmara Municipal. O festival decorre até ao próximo domingo e divide-se entre o emergente Centro Cultural, o Jardim Municipal e o Parque da Liberdade, com entrada gratuita em todas as atividades. A abertura ficou marcada por dois

0: momentos distintos, a cerimónia de entrega de prémios do 5º Concurso Literário e Artístico FLIM, Ler, Aprender e Escrever, e a apresentação do e-book Bullying Muda Esta História, iniciativa da Comissão de Proteção de Crianças e Jovens do Conselho. O concurso literário, que já vai na 5ª edição, desafia anualmente alunos a partir do 3º ciclo a criar textos e ilustrações em torno de uma palavra escolhida pelos participantes da edição anterior. Este ano o tema foi Aceitar. Participaram 115 alunos, 101 textos e 14 ilustrações, dos quais foram selecionados 60 textos e 7 ilustrações para um livro editado pela Câmara Municipal e oferecido a todos os participantes e ao público do concurso. A madrinha desta edição, Rita Retschus, foi a responsável pela análise e seleção dos trabalhos. 5 vencedores foram distinguidos na categoria literária. Na vertente artística, as ilustrações escolhidas integram a capa e a contracapa da publicação. A cerimónia incluiu ainda uma atuação musical da artista. Rita Retschus não escondeu que a tarefa de escolher foi difícil, mas também foi difícil deixar alguns textos de fora.
1: Essa é a parte mais difícil, não é? De um festival em que há prémios e em que têm que ser feitas escolhas. É isso aí, eliminar algumas. Eliminar no sentido de não escolher, não é? Eliminar não, porque as palavras estão escritas e eu acho que já o espaço que estes jovens tiveram para pensar e para escrever estas palavras não é perdido de todo, mesmo que os seus textos não constem do livro. E depois é interessante esta ideia para eles, eu acho. Aliás, há muitos adultos que pretendem ser escritores que não têm nenhum livro editado e, portanto, aqui têm a oportunidade, tão jovens, de ter as suas palavras editadas. Isso dá, eu espero, que dê um sentido de responsabilidade grande e que aqueles que não estão não fiquem com a sensação de que perderam uma oportunidade. Não, a oportunidade não se perdeu. O trabalho que é importante na escrita e na leitura e de pensamento está feito.
0: A qualidade dos trabalhos surpreendeu a madrinha do FLIM, Rita Retschus, confessou ter ficado impressionada com a maturidade de muitos dos textos.
1: Nós não sabemos, no meio desta plateia toda, quem é que temos aqui. Eu tenho alguma consciência porque li os textos todos, não é? Tive esse prazer, mas de facto houve textos que me surpreenderam muito por pontos diferentes, mas é isso, nós não sabemos. Temos aqui futuros escritores, futuros pensadores, futuros artistas, e eu acho que há que ter sempre essa esperança quando se olha para crianças ou para jovens. Eu pelo menos tenho, olho sempre com este espírito de que não sei quem é que está aqui e vou acreditar 100% nas capacidades destes meninos, destas meninas, para mudarem o mundo, porque de facto são o futuro, e eu acho que há que lhes passar esta responsabilidade, mas uma responsabilidade emotiva, de afeto, que é nós acreditamos em vocês, e este festival é precisamente isso que faz.
0: E a Presidenta da Câmara Municipal do Marco de Canaveses, Cristina Vieira, também se referiu à qualidade dos trabalhos apresentados.
2: A qualidade dos textos, que eu também tive a oportunidade, antes do livro aparecer hoje, com este título magnífico, Aceitar Ser Conhecido, também tive a oportunidade de ver alguns textos, e tem aqui textos de facto que nos surpreendem muito. Eles são muito jovens, mas têm uma capacidade criativa imensa. Eu cheguei a pensar se era mesmo verdade terem sido tão jovens a escrever o livro, porque a qualidade dos textos deles refletem sobretudo uma experiência muito grande de vida que eles não têm pela idade, mas que efetivamente já conseguem demonstrar aqui na escrita que apresentaram nestes livros. E por isso foram 115 textos apresentados, foram 60 ilustrações. O trabalho da Rita Retschus não foi de facto fácil, há aqui muito trabalho, muita qualidade, e por isso é também motivador, que é isso que importa, porque estes jovens, como a Rita disse, veem um livro editado com os textos deles e com as ilustrações deles, que é uma coisa que muitas das pessoas querem conquistar durante uma vida, que é a edição de um livro. Mas nós fazemos isto, o município, para os motivar a continuarem a escrever, a ilustrar, e sobretudo porque hoje os estímulos digitais são tão fortes que eu fico extremamente feliz de saber que há muitos jovens marcoenses que ainda apostam na escrita.
0: De resto, Cristina Vieira evocou o escritor Raul Minhalma, natural do Marco de Canaveses e um dos autores jovens com maior projeção no mercado literário nacional, como exemplo do potencial que o concelho pode gerar.
2: O Raul Minhalma é um prodígio na literatura e tem sido, de facto, um dos escritores que mais livros vende, e nasceu aqui no Marco de Canaveses. É um jovem escritor do Marco, teve também a oportunidade de cooperar connosco um padrinho, já foi ele que esteve no início deste festival literário e deste prémio literário, e por isso o que eu espero mesmo é que muitos daqueles jovens que aqui estiveram hoje, alguns deles com aqui os livros, os seus textos editados ou não, mas que lutem no fundo por aquilo que o Raul Minhalma também fez, lutou e conquistou um espaço na literatura que é muito difícil de alcançar, mas que eu estou certa que muitos jovens marcoenses podem também conseguir alcançar.
0: Cristina Vieira, após a cerimónia da entrega dos prémios de literários do concurso, do 5º concurso literário e artístico do Festival Literário do Marco, que decorreu esta tarde no emergente Centro Cultural aqui em Marco de Canaveses. Rita Redshoes é a madrinha desta edição do Felime e volta a subir ao palco do emergente mais logo para mais uma edição do The Emergente Show. Ainda esta sexta-feira, o emergente Centro Cultural acolheu a apresentação do e-book Bullying Muda Esta História, promovido pela Comissão de Proteção de Crianças e Jovens do Marco de Canaveses, em parceria com a CAEROS e os estabelecimentos de ensino do Conselho, com o apoio do município. A publicação resulta de um concurso com o mesmo nome, que desafiou alunos do terceiro ciclo e do ensino secundário a criar histórias e bandas desenhadas, verídicas ou fictícias, sobre o bullying. O objetivo foi sensibilizar para as consequências deste fenómeno e incentivar o envolvimento dos jovens, da comunidade educativa e da população na procura de soluções. Os trabalhos selecionados deram origem ao e-book que foi apresentado esta manhã. O Flim prossegue amanhã com atividades e animação para crianças durante a manhã, a apresentação de livros à tarde, que se prolongam também pelo domingo. O cartaz do festival reúne nomes como Fátima Lopes, Margarida Rebelo Pinto, Luís Osório, Carlos Filhães, Martim Sousa Tavares, José Gardiazabal, Madalena Sá Fernandes e Ricardo Ribeiro. Todas as atividades são de entrada gratuita. A Vila de Rezende volta a celebrar a cereja em dois fins de semana de festa. O Festival da Cereja realiza-se já este fim de semana e no próximo promete animação, gastronomia, música e muita tradição. O certame destaca a cereja de Rezende, reconhecida pela sua qualidade e por ser a primeira a chegar ao mercado europeu. Ao longo do evento, os visitantes poderão provar e adquirir cerejas e outros produtos regionais num ambiente que envolve toda a comunidade local. O presidente da autarquia rezendense, Fernando Silvério, admite que o investimento é grande nesta iniciativa, mas o retorno é ainda maior. Vamos tentar ouvir já essas declarações de Fernando Silvério, o presidente da Câmara Municipal de Rezende, a propósito deste Festival da Cereja que se realiza este fim de semana e no próximo. Recordo Fernando Silvério a considerar que o investimento é grande, mas o retorno é ainda maior.
3: O investimento comparado com o retorno que vamos receber é quase insignificante. Obviamente que tem toda esta envolvência, carros alegóricos, contratação de conjuntos, portanto, tem um valor que é preciso a Câmara despender para que isto aconteça, mas queria salientar o seguinte: obviamente que isto é uma festa concelhia, em que todo o concelho se envolve e, portanto, todo o retorno que nós temos relativamente ao investimento que é feito não é comparável e, portanto, é sempre de acrescentar e de ajudar a que este festival cresça de ano para ano.
0: E esta festa da cereja, o Festival da Cereja, que serve também para promover outros produtos locais.
3: Nós aproveitamos o chamariz, que é a nossa cereja, para depois divulgarmos um pouco do que nós temos de melhor. Desde logo, as cavacas, as famosas cavacas de Rezende, portanto também terá ali um espaço para a venda de cavacas, os nossos frutos vermelhos, como por exemplo os mirtilos, também temos aqui stand só com a venda e a prova dos nossos mirtilos, vamos ter as compotas, também é cada vez um número mais crescente de pessoas a produzir compotas através dos nossos produtos locais, os nossos vinhos que são também cada vez mais galardoados a nível nacional e internacional, também os vamos ter aqui em exposição, e o nosso artesanato, portanto aqueles pequenos comerciantes e artesãos que ainda se vão dedicando a algum artesanato que nós temos aqui de concelho. Portanto, quem vier não vai só encontrar cerejas, vai encontrar muita animação e vai encontrar os produtos regionais e os produtos locais para poderem comprar, adquirir, saborear, degustar, tudo.
0: Um dos momentos altos acontece já no próximo domingo, com o regresso do desfile temático com crianças, iniciativa que volta a levar cor e criatividade às ruas da vila. Este ano a grande novidade é a estreia da Rota das Cerejas de Rezende, promovida pela SCP em parceria com o município. O programa turístico combina viagem de comboio, visitas ao património, degustações e, claro, a entrada no Festival da Cereja.
3: Nós aproveitamos o chamariz, que é a nossa cereja, para depois divulgarmos um pouco do que nós temos de melhor.
0: Vamos ouvir as declarações de Fernando Silvério, mas a propósito desta novidade, que é a estreia da Rota das Cerejas, promovida pela ACP.
3: Mais uma forma de atrair pessoas e dar a conhecer o nosso concelho. Essa parceria vai se verificar no dia 30 e 31 de maio, portanto, são dois pacotes que englobam 51 pessoas no dia 30 e outras 51 pessoas no dia 31, esgotaram completamente, portanto estamos a pensar que no próximo ano esta parceria tem que ser mais alargada ao outro fim de semana que venha a ocorrer a Festa da Cereja, porque esgotou rapidamente a oferta destes lugares, que eram limitados por uma questão de logística, e vão poder, quem vier nesses comboios vai poder ter um dia diferente, desde a viagem de comboio até à Ponta Ermida. Nós, município, iremos buscá-los à Ponta Ermida num autocarro da própria Câmara. Faremos depois a visita a alguns locais do nosso concelho, nomeadamente à Igreja de São Martinho de Mouros, a um nicho da Nossa Senhora da Conceição, que tem uma vista panorâmica muito bonita. Irão ao centro interpretativo da Cereja, também no lugar de Vila Verde, da freguesia de São Martinho de Mouros. Irão visitar uma quinta, onde podem provar a cereja, provar os vinhos e, obviamente, visitar também aqui o nosso certame, o nosso Festival da Cereja. E, portanto, como era um programa tão atrativo, esgotou rapidamente e, portanto, já estamos a pensar que no próximo ano vamos ter que aumentar esta parceria, que é fundamental para concelhos e territórios como os nossos de baixa densidade.
0: Fernando Silvério, presidente da Câmara Municipal de Rezende, Festival da Cereja, este fim de semana e no próximo na Vila de Rezende. Em Amarante, o município antecipa o Dia Mundial da Criança e vai encher a cidade de atividades gratuitas no próximo domingo. De manhã há dois programas em simultâneo na Biblioteca Municipal Albano Sardoeira. Entre as 10 e as 11:30 realiza-se a Hora do Conto, Vamos Fazer Amigos, baseada numa obra de Adam Relf, dirigida a crianças e famílias. A entrada é gratuita, mas os lugares são limitados. Ao mesmo tempo, no Museu de Arte Moderna Amadeu de Sousa Cardoso, pode ver-se o filme infantil Emma, a Grande Aventura, uma animação que aborda temas como bullying, os limites e os valores familiares. Na tarde, pertence ao Parque Multifuncional do Rossio, onde a iniciativa Brincar é no Rossio arranca às 14 horas. A oferta é variada: insufláveis, piscina com barquinhos, kartings a pedal, touro mecânico, parede de escalada, cama elástica e jogos tradicionais gigantes como o micado, o arco e flecha e as mesas de matraquilhos. Há ainda pinturas faciais, magia de bolso e mascotes. Para os mais curiosos, oficinas de criatividade com materiais naturais e atividades ligadas à floresta e ao rio. A GNR e os bombeiros voluntários de Amarante participam com demonstrações de prevenção e segurança, assim como o agrupamento de escuteiros marca também presença. O dia encerra às 18h com a festa da espuma. É o Dia Mundial da Criança, que se vai realizar no dia 1, mas que em Amarante foi antecipado para o próximo domingo. Em Baião também será assinalado o Dia Mundial da Criança na segunda e na terça-feira, com um conjunto de atividades dirigidas aos alunos do pré-escolar e do primeiro ciclo do ensino básico. Durante estes dois dias, as crianças vão ter acesso a várias iniciativas lúdico-pedagógicas pensadas para promover o convívio, a alegria e a brincadeira, mas também para estimular a curiosidade, a aprendizagem e o desenvolvimento de competências sociais. Para além dos momentos de recreio e animação, o programa inclui uma componente educativa com o objetivo de aproximar os mais novos da realidade que os rodeia. Um dos destaques é a visita ao tribunal e ao posto da GNR, que permite às crianças contactar diretamente com instituições fundamentais da sociedade e compreender de forma simples e adaptada à sua idade o seu papel e funcionamento. Estas atividades ajudam também a perceber melhor como se organiza a vida em comunidade, quais são as suas regras e quem contribui para a segurança, a justiça e o bem-estar coletivo. A iniciativa pretende ainda reforçar a ligação entre a escola, as instituições e a comunidade, ao mesmo tempo que promove a cidadania desde cedo. Na segunda-feira, o programa destina-se aos alunos do primeiro ciclo e decorre entre as 9:30 da manhã e as 4:30 da tarde, com jogos tradicionais, pintura de mural, prevenção rodoviária, dia aberto no Tribunal e na GNR e várias atividades de animação. Já na terça-feira, entre as 9:30 e o meio-dia, as atividades são dirigidas às crianças das creches e do pré-escolar, com propostas como decoração de chapéus insufláveis, modelagem de balões e atuação da artista infantil Miss Cindy. É tudo por agora quanto à informação regional na Marcoense FM. Estas e outras notícias estão disponíveis a qualquer hora no nosso site em marcoensefm.com. Boa tarde.

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